0: Os homens deviam ao certo credor. Um lhe devia 500 denários e o outro 50. Nenhum dos dois tinha com que lhe pagar, por isso perdoou a dívida a ambos. Qual deles o amará mais? O fariseu: suponho que aquele a quem foi perdoada a dívida maior, não? Ah, você julgou bem, disse Jesus. Jesus quis que ele entendesse o que estava acontecendo ali. O fariseu achava que tinha poucos pecados e, portanto, a seu ver, seu débito era muito baixo. E o perdão que tinha recebido, na verdade, não significava muito para ele. E ele não dedicava tanto amor por Jesus por causa da maneira como via seu pecado. Mas aquela mulher tinha um débito muito grande, e quando ela entendeu a dimensão do perdão que tinha recebido, viu que seu débito com Jesus era muito alto, e por isso o amava tanto. Jesus concluiu dizendo: portanto, eu lhes digo, os muitos pecados dela lhe foram perdoados, pois ela amou muito. Jesus estava dizendo ao fariseu que ele tinha entendido tudo errado. O fariseu era o verdadeiro pecador ali. Aquela mulher era pecadora, mas salva pela graça e pela fé. Isso fica evidente na demonstração do amor que tem por Jesus. E só para evitar que a mulher ficasse um pouco confusa pelo que ele tinha acabado de dizer, quando ela estava indo embora, Jesus se voltou para ela e disse: sua fé a salvou. Vá em paz. Com isso, Jesus estava dizendo à mulher: não foi porque você lavou os pés de Jesus com suas lágrimas e os secou com seus cabelos. Foi a sua fé que a salvou. Como você pode ver, a fé sozinha nos salva. Mas a fé que salva nunca está sozinha. A fé autêntica será sempre demonstrada e validada pelas obras que comprovam sua autenticidade. Uma vez ouvi a história de um homem que foi atirado. Ele levou um tiro quando os japoneses invadiram as ilhas Filipinas durante a Segunda Guerra. Ele era o diretor de uma pequena escola administrada por missionários. Quando as tropas japonesas chegaram na porta da escola, os alunos, junto com os professores, estavam no meio de um culto. Um oficial japonês colocou a arma no estômago daquele homem e ali, na frente de todo mundo, exigiu que ele retirasse as bandeiras americana e cristã e que pisasse e cuspisse nelas. O diretor estava tão assustado que não conseguia nem falar. Ele apenas fez que não, com a cabeça. O oficial japonês repetiu a ordem e, como o homem se recusou outra vez, atirou nele, no estômago. Miraculosamente, aquele homem sobreviveu, mas viveu num campo de concentração até o final da guerra. Depois que a guerra acabou, esse homem foi entrevistado. Perguntaram a ele o que passou por sua cabeça quando o oficial japonês o ameaçou com a arma e exigiu que ele pisasse e cuspisse nas bandeiras. O filipino respondeu: todo homem passa por um momento na vida em que tem que demonstrar pelas suas ações no que realmente ele acredita. Aquela foi a minha vez de fazer isso. Aquela foi a minha vez de mostrar no que eu acredito. Sabe, esta é a essência da mensagem da Epístola de Tiago. A diferença é que, segundo Tiago, o momento de demonstrar com nossas atitudes no que realmente cremos não acontece apenas uma vez na vida. Você tem a oportunidade de fazê-lo todos os dias. Você está constantemente demonstrando através das suas ações em que acredita. E se você não validar sua fé, então ela é morta. Tiago conclui o capítulo 2 com as seguintes palavras: assim como o corpo sem o espírito está morto, também a fé sem obras é morta. De acordo com Tiago, um corpo sem espírito, que em grego é a mesma palavra que respiração, está morto. Quando a respiração para, o corpo morre. Da mesma forma, quando não há obra, a sua fé é morta. Tiago deixou bem claro que não existe fé sem obras, porque não existe fé morta. Se sua fé é realmente fé, ela só pode estar viva. As obras são parte vital de uma fé viva, assim como a respiração é parte vital de um corpo vivo. Tiago falou sobre as fontes e as sequências do pecado e da salvação, e depois passou a falar sobre as fontes e as forças que envolvem a nossa santificação. A santificação é importante porque é a solução para o pecado que exigiu salvação. A santificação era um tema muito importante para Tiago, e ele escreveu sobre isso nos capítulos 3 e 4. Preste atenção nesse trecho do capítulo 4. Deus se opõe aos orgulhosos, mas concede graça aos humildes. Portanto, submetam-se a Deus, resistam ao diabo, e ele fugirá de vocês. Aproximem-se de Deus, e ele se aproximará de vocês. Pecadores, limpem as mãos, e vocês que têm a mente dividida, purifiquem o coração. Entristeçam-se, lamentem-se e chorem. Troquem o riso por lamento e a alegria por tristeza. Humilhem-se diante do Senhor e ele os exaltará. Irmãos, não falem mal uns dos outros. Quem fala contra o seu irmão, não julga o seu irmão. Fala contra a lei e a julga. Quando você julga a lei, não a está cumprindo, mas está se colocando como juiz. Há apenas um legislador e juiz, aquele que pode salvar e destruir. Mas quem é você para julgar o seu próximo? Este trecho da carta de Tiago é repleto de aplicações para a nossa vida. Observe como ele nos fala para nos submetermos a Deus. Se você quiser entender a chave para a santificação, que é a solução para sequências e seduções sutis do pecado, submeta-se a Deus. A submissão a Deus é a sua defesa espiritual. A seguir, Tiago descreveu sua estratégia de defesa espiritual. Ele diz: resistam ao diabo e ele fugirá de vocês. Aproximem-se de Deus e ele se aproximará de vocês. Tem um peso de papel feito de pedra que traz escrito de um lado assim: se você não está tão perto de Deus como deveria estar. E aí, quando viramos a pedra de cabeça para baixo, lemos a pergunta: quem foi que saiu do lugar? Deus não saiu do lugar, você saiu. Se foi isso que aconteceu com você, então aproxime-se de Deus e ele se aproximará de você. Com este ensinamento, Tiago está mais uma vez concordando com o ensino de seu irmão Jesus. Jesus ensinou a parábola do filho pródigo que ilustra Deus e o amor dele através da figura do pai correndo ao encontro do filho. Enquanto o filho estava em outro país, o pai deixou que o filho experimentasse as terríveis consequências das suas escolhas pecaminosas. Mas depois que o filho tomou o primeiro passo em direção à casa de seu pai, o velho homem, correndo em direção ao jovem, o recebeu como filho. Essa história ilustra o amor de Deus. Era humilhante para aquele pai sair correndo daquele jeito, imaginem. Mas foi assim que Jesus ilustrou o amor de Deus por um pródigo, quando ele resolve voltar para o seu pai. Por isso o ensino de Tiago se assemelha ao ensino de Jesus. Aproximem-se de Deus e ele se aproximará de vocês. Antes de encerrar o programa de hoje, ouçam o meu desafio. Você acredita? Você realmente acredita que Deus o ama? Alguns de nós têm uma autoimagem tão pobre que têm dificuldade de acreditar que alguém possa realmente amá-los, principalmente Deus, que nos conhece por completo. E às vezes nossos pecados tornam o crer no amor de Deus ainda mais difícil. Mas eu estou aqui para dizer, na autoridade da palavra de Deus, ei, Deus ama você. Deus ama você. Ficamos por aqui hoje.
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2: Acontecerá depois que derramarei o meu Espírito sobre toda a carne. Vossos filhos e vossas filhas profetizarão. Os vossos anciãos terão sonhos, os vossos mancebos terão visões. E também sobre os servos e sobre as servas naqueles dias derramarei o meu Espírito, e mostrarei prodígios no céu e na terra, sangue, fogo e colunas de fumaça. O sol se converterá em trevas e a lua em sangue, antes que venha o grande e terrível dia do Senhor. Joel 2, 28, 29, 30 e 31.
3: Na Nesta canção que eu vou cantar aqui agora, eu quero pedir um favor para você. 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

sendo rico, se fez pobre. 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Aquele que é vida, se entregou à morte, a qual morrendo destruiu. 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

Olhai, pois, que façais como vos ordenou o Senhor vosso Deus. Não vos desviareis nem para a direita, nem para a esquerda. Deuteronômio 5:32.

0: porque Deus há de trazer a juízo toda a obra e até tudo que está encoberto, quer seja bom, quer seja mal. Eclesiastes 12:14.
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0: o sangue de Jesus. 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Pode te trazer a calma e paz para tua alma, afastando as hostes do mal. 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

0: Bom dia, gente. Muito bom dia mesmo. A doce graça de nosso Senhor Jesus Cristo para o teu coração nessa manhã. Louvado seja o nosso Deus. Muito grato pelo carinho da tua audiência. Estamos a postos aqui para mais uma edição do programa Manhã com Deus. Programa que tem o único intuito de louvar e agradecer ao Rei Jesus Cristo. A Ele toda a honra e toda a glória. Eu aqui no estúdio, na melhor companhia, lógico, a sua. Aí do outro lado, muito bom dia.
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0: Muito louvor, muita adoração ao nosso Deus e a sua participação via WhatsApp. É 47-99-268-5364, 47-99-268-5364. É, você é muito bem-vindo aqui, sede bem-vindo em nome de Jesus Cristo. Eu sou o Rubens e você ouve desde a cidade de Itajaí, Santa Catarina, Brasil, radiomelodia.net, a nossa rádio online. E nós já vamos com a nossa primeira faixa musical de hoje. É, Andréa Fontes cantando essa belíssima canção, essa pérola da música gospel, da música que louva ao Senhor, João viu a cidade santa, a cidade que eu quero ver, e eu creio que você também tem esse desejo no seu coração. Canta Andréa Fontes, João viu, bom dia! Aleluia!

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Graças a Deus, louvado seja o nome do nosso Senhor e Salvador Jesus Cristo. Bom dia a todos vocês. É, eis aí a banda oficial do Gideões, né? Isso aqui me traz muito à memória. Querido, saudoso pastor Claudinei Nunes, né? Ele que era o querido que administrava lá a rádio e aqueles que recepcionava aqueles que iam trabalhar nas transmissões ali durante o trabalho de Gideões Missionários. Amém? Glórias a Deus. Aqui, ó. Coisa linda.

Olha só, gente, nós nunca falamos isso aqui, mas é, não que a Igreja Assembleia de Deus seja a igreja perfeita, seja a melhor, nada disso. Nós congregamos já há 20 anos na Igreja Assembleia de Deus, aqui em Itajaí. Se tem uma coisa que eu sou apaixonado, que assim, antes da minha conversão, que me cativou na igreja, que me chamou muita atenção, que eu achava lindo, lá acho até hoje, são as bandas. A banda é muito bonita, né, Margarida? A banda, quando faz uma abertura bacana, tipo essa aí, ó, é bênção de Deus, né? E quem não gosta, né, gente? Tem gente que não gosta, mas a gente respeita, é claro.

Aí, aqui no Rio Bonito, onde está o servo de Deus, varão valoroso, o pastor Kleber e a sua esposa, a irmã Simone, aí também seu filho, que cuida ali, o Jonadab, que cuida da parte do som e parte de mídia. Bênção de Deus. Glórias ao nosso Deus.

0: E nós vamos em frente com mais duas canções. É, glórias a Deus. E eu tô reservando aqui uma surprise para a entrada da irmã Margarete. Ela vai gostar e você, creio que você vai gostar também. Ontem nós comunicamos que talvez hoje não estivéssemos ao vivo no programa, mas nós acordamos cedinho, né? Já fizemos o nosso compromisso, a irmã Margarete fomos até o laboratório, levei-a, né, até ali o laboratório para fazer, para coletar a amostra, né, de sangue, que ela tem que fazer uma série de exames, de alguns tipos de exame que tem como base o sangue, né, para ver os resultados de como é que está a saúde dela em relação ao último procedimento que ela passou, né, o tratamento do câncer na mama e tal, e ver se está tudo certinho. E com fé e esperança em nosso Senhor Jesus Cristo vai dar tudo certo, porque ela está linda, maravilhosa, minha gatona, né, aos... Quer falar alguma coisa? Ah, ficou emocionada com essa declaração de amor?
1: Estou em paz com Deus, Rubens.
0: Ah, mas por isso, claro, a alegria do coração formoseia a face, é o que diz a Bíblia, não é isso?
1: Amém.
0: Amém. Ah, para levantar teu volume?
1: Meu volume.
0: Aqui, agora sim. Aí, deu aí? Olha aí, tu regula aí. Bênção de Deus. Diga.
1: Não, tô melhor ainda.
0: Um pouquinho mais perto do microfono. Não, peraí. É isso mesmo, um pouquinho mais perto do microfone.
1: Uma coisa, né, Rubens, que quando a gente está de bem com Deus...
0: Tu ajeita o teu microfone mais para cá e posiciona ele bem, isso, assim, isso. Agora fala bem pertinho dessas coisas.
1: Quando a gente está de bem com Deus, para mim é o maior resultado, né?
0: Ah, tá. Tu tá assim, então?
1: Eu tô...

0: coração.
1: Mensagem de Deus, que é meu coração, né, irmã Margareta? E tá de bem com a vida. Ela tá de bem com a vida mesmo, porque eu vejo os olhinhos dela tão brilhando. Sabe aquela menina de 15 anos apaixonada? É, ela tá assim, né? Eu queria que fosse por mim. Mas é por Jesus. Se ela tivesse apaixonada assim por mim, meu Deus, eu seria o homem mais feliz da face da terra. Porque o olhinho dela brilha aqui no programa, brilha. Pena que vocês não podem ver o olhinho dela brilhando. Mas não é verdade? Tá brilhando, claro que tá. É o reflexo do óculos ou é o brilho do olho mesmo? Deixa eu ver de pertinho aqui. Não, o olho tá brilhando. Vamos de música então? Amém. É, dois bobos. Dois bobos alegre.
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1: Olha só, gente, dois abençoados, deixa eu ser abençoado, deixa você ser abençoado. João e Jânio, dois abençoados, seguido de os Atalaias, o Escolhido, e nós voltamos já. Lembrando que você pode interagir conosco, viu? WhatsApp 4799-268-5364.
2: Vamos lá, de bem com a vida.
1: Deixa eu ser abençoado.

Um abraço muito especial para alguém que nos ouve no México. Um abraço, Deus abençoe. Saludo de Brasil, muito buenos dias. Deus te bendiga, hermano. Deus é contigo.

0: Olha só, gente, detalhe, tá? Essa música aqui, eu gravei ao vivo durante a apresentação lá em Gideus Missionários no ano 2015, né? Então, já fazem 11 anos, né? Foi eu que gravei isso aí, a banda fazendo a apresentação na entrada das bandeiras no ano de 2015, bênção de Deus. Gente, vamos ouvir uma canção na voz da nossa assessora para assuntos aleatórios, né? O nome da canção é Não Temerei. Quem é que canta isso, irmã Margarete?
1: A irmã Judite Lima.
0: É ela que é a nossa assessora para assuntos aleatórios, então?
1: É, e esse louvor, Deus ungiu ela, né?
0: Sim.
1: Para gravar esse louvor e...
0: E não ficar temerosa.
1: Não ficar temerosa, né? Então,
0: amém.
1: Ouça esse louvor, né? E seja abençoado. Eu estava aqui ouvindo... um louvor com os atalaias, né, Rubens?
0: É, o escolhido.
1: O escolhido. Meu Deus, que louvor lindo, tremendo. É uma mensagem, queridos, de Deus para o nosso coração. Eu já pude aqui me alegrar, adorar a Deus. E eu convido você aí, se alegre, adore a Deus. Amém?
0: Amém. Vamos ouvir então essa canção com a... Dite Lima, e na sequência então nós vamos ouvir a irmã Margarete. Falando em Judite, ontem eu li uma matéria na internet que alegrou muito meu coração, sabe? É, tem um cara aí que todo mundo diz que ele é maluco, mas é maluco, ele é... hoje é o homem mais rico do mundo, né? O nome dele é Elon Musk. E ele é fora da curva. E ele tem um projeto, né? Está estudando há muitos anos isso, ele, a equipe dele, a equipe de engenheiro dele. Ele está desenvolvendo um trabalho que ele diz que em pouco tempo, pouquíssimo tempo, talvez um ano, 6 meses a um ano, já vai ter a cura definitiva para quem nasceu cego, para quem nunca viu a luz do dia, né? E eu creio nisso porque Deus dá sabedoria ao homem, né? E alegrou muito o meu coração. Já pensou uma pessoa que... né? Ah, e

0: isso vai ser, vai custar um rim? Creio que não, gente. Entende? Eu creio que não. Sabe? Porque tem pessoas que nasceram com um dom para abençoar pessoas. E eu creio que esse cara é um deles. Entendeu? Dizem que ele é maluco, mas quando a gente não entende, uma pessoa não entende, muitas pessoas já me chamaram de maluco, mas porque muitas pessoas não me entendem. E graças a Deus, a irmã Margarete, hoje ela me entende, mas quando eu falei para ela que do projeto que Deus tinha colocado no meu coração, fala aí, Margarete, o que tu pensou? Sério, falei com as tuas palavras, o que tu pensou? Quando eu comecei, falei do projeto da Rádio Melodia e tal.
1: Eu sempre achei o irmão Rubens também meio fora da curva.
0: Fora da curva, né? Fora da caixa. Né?
1: Meio bastante. Tá? Hoje ele já é só meio, né? Mas ele era bastante.
0: Fora da curva.
1: Mas Deus, ele tem trabalhado e endireitado, né? Então já não está mais...
0: Tão fora da curva.
1: Tão fora da curva. Mas ainda tem curvas que Deus está... nivelando, né, Rubens? Uhum. Está trabalhando não só na vida dele, na vida de todos nós, queridos. Porque todos nós precisamos, né?
0: Amém.
1: Então, eu louvo a Deus, mas eu achei que era coisa da cabeça dele, mas Deus foi confirmando. Tanto é que eu entrei nesse projeto, mergulhei, né? Porque Deus falou muito.
0: Recebe, que a bênção é para ti também. Receba!
1: Então, né? Deus falou assim. Muito comigo e falou com ele também. Não.
0: Amém.
1: Deixou dúvida, né, Rubens? Por isso que as perseguições foram muitas, queridos. E ainda existe. Mas quando você tem certeza do seu chamado...
0: Do que você está fazendo, né?
1: Daquilo que você está fazendo, para quem você está fazendo... A luta é grande.
0: Não sobra dúvida, né?
1: Nós temos que deixar de fazer para nós, né?
0: Sim.
1: Para fazer para o Senhor. Então a luta é grande, querida. E a primeira batalha é contra nós mesmos, né?
0: Amém.
1: Então eu louvo a Deus, mas por isso que a irmã Margarete sempre, quando enfrenta, né, alguma adversidade, queridos, a irmã Margarete permanece, porque eu sei que o Senhor está no controle. E é Ele que cuida.
0: Amém,
1: Deus?
0: Graças a Deus. E para a irmã Margarete ficar assim, numa plenitude de felicidade, de alegria, só falta uma coisa aqui. O que, que é? É ela fazer o jardim dela. Pensa numa mulher para gostar de florzinha, de matinho. Então agora, eu creio que, não sei se... lá pelo dia 15, lá pela semana que vem, né, a gente vai fazer umas férias, né, aqui no programa, certo? E eu vou dar aquele grau no quintal, vou ajeitar o canteiro. Ela quer fazer um canteiro de 11 horas, né? Porque pensa numa mulher para gostar de matinho, gostar de flores. Então, a alegria dela vai ser assim, completa, quando ela tiver esse jardinzinho pronto e o quintal todo limpinho, os muros pintados aqui, o estúdio pintado, né? E a gente procura fazer o melhor, né? Mas é tanta coisa, tanta correria, né? Que às vezes não sobra tempo para fazer uma visita, mas a gente não sobra tempo para a gente, né? Porque é muita ocupação mesmo. A irmã Margarete fica muito... não é que ela é viciada em telefone, não. Ela fica muito tempo no telefone atendendo pessoas, conversando, aconselhando. Porque hoje, graças a Deus, tudo que a gente falar, tudo que a irmã Margarete falar para alguém, ela já passou por aquela experiência. Quase tudo, né, irmã Margarete? Né? Porque Deus nos prova, não é para nos fazer sofrer, não, para a gente subir um degrau de evolução, como algumas pessoas dizem. Longe disso. É porque para a gente ser aprovado, para ver se tu mesmo é dos bons, né? E como dizia, assim, um linguajar bem chulo, bem grosseiro, cabrito bom não berra, né, Margarete? Né? Bate a chuva, mas ele aguenta a chuva, vem o sol. O que tu tá mostrando o horário? Ela tá me mostrando o horário que ela quer falar. Vamos ouvir então Judite Lima e na sequência a irmã Margarete. Tá bem assim?
1: Amém, Rubens.
0: Glórias a Deus. Mas uma coisa eu quero que tu diga aí, né? Fora da curva.

0: Vamos mais, ousado pelas coisas de Deus. Pode dizer aí.
1: Sim, é, com certeza, né? É. Não é bajulação, não.
0: Não é jogar confete, não, né?
1: Não, porque nem todos, queridos, que
0: tem ousadia,
1: o
0: né?
1: chamado de Deus, é, ele tem ousadia. E por não ter, ele se intimida, né?
0: Se acovarda, se omite. Não investe.
1: Ah, isso não é para mim. Eu quero dizer para você que...
0: Eu poderia usar esse dinheiro para fazer outra coisa.
1: Que ao contrário, né? Ao contrário do Rubens, eu não tinha ousadia nenhuma. Eu era tímida, covarde, né? Então, mas Deus é maravilhoso. E quando Ele nos chama...
0: Tinha medo de fone de ouvido.
1: Ele
0: nunca gostou do fone de ouvido,
1: ele,
0: né?
1: Ele nos capacita e ele faz o impossível. Quando nós fizemos o possível, então eu quero dizer para você, faça o seu possível. Entrega tudo ao Senhor, que Ele com certeza vai fazer sim o impossível. Amém?
0: Amém. Vamos de música então, porque hoje ela já me falou cedo quando ela acordou que ela ia falar pelo menos por umas 2 horas. É isso ou não?
1: Não, Rubens, não é isso. É que já está no meu horário avançado, né?
0: Bora lá, vamos de música então.
1: A irmã Margarete hoje acordou cedinho, 6 horas da manhã, né? Para ir fazer o exame cedo, para dar tempo de retornar, queridos. Porque amanhã nós já não vamos estar aqui nesse horário, não temos um compromisso. E eu quero dizer para você, quando o Rubens fala, agora eu vou falar, Rubens, quando o Rubens fala em pegar férias, não é pegar férias, irmãos, é só
0: pegar férias aqui no programa.
1: Trocada de atividade, mas eu quero dizer uma coisa para você. Eu tenho uma gratidão a Deus e a você que nos acompanha, porque eu não sei se é para você, mas para mim esse tempo é um tempo de prioridade, queridos.
0: De primícia, né?
1: De primícia ao Senhor. Então eu não gosto de pegar férias.
0: De se ausentar do programa,
1: se ausentar
0: mas se faz
1: programa.
0: Necessário, né?
1: Mas tem horas que se faz necessário. Né?
0: Até porque a gente não tem dinheiro, recurso para pagar pra alguém para fazer,
1: né,
0: aquilo.
1: Dinheiro para pagar o que tem que ser feito aqui, né? Então o irmão Rubens que vai fazer. Então ele se ocupa aqui na rádio bastante e ele trabalha à tarde, no período da tarde. Aí não sobra tempo, queridos. Quando chega final de semana, é fazer visita para alguém. É, e na visita a gente já passeia, né, Rubens?
0: Sim.
1: Nós une os dois, né? A visita e o passeio. É, o nosso passeio é assim. Às vezes ele diz, nós temos que sair e, sabe, passear. Mas o meu passeio é esse.
0: Eu tô tentando convencê-la a nós passarmos um final de semana em Urubici, né? Só que acabou o tempo frio, e Urubici é legal no tempo frio. E para convencê-la, né? E em 50 anos que a gente tá juntos, né? Entre namoro e casamento, nós fizemos uma viagem assim de ficar mais de 3, 4 dias fora, né? Fomos para Gramado, era uma promessa que eu devia para ela, e eu cumpri, graças a Deus. E pensa numa mulher que se sentiu realizada de Deus ter contemplado ela com um sonho que ela esperou 24 anos. Né?
1: Glória a Deus. Né?
0: Amém? Vamos ouvir a Judite.
1: Vamos ouvir a irmã Judite. A irmã Judite está aí no pause, né, Rubens?
0: Tá aqui. É...
1: Um abraço, né, para a irmã Judite.
0: Está na ponta da agulha,
1: um
0: né?
1: Um abraço para todos vocês que estão conosco.
0: Amém.
1: E às vezes, Rubens, eu saio daqui, aí eu chego lá em casa, eu vou olhar se tem mensagem, aí tem pessoas que dizem, eu estou ouvindo. Mas daí quando eu vejo, já não dá para mandar um alô. Então você que...
0: Mas tem
1: manda,
0: alguém aí, aproveita, né? A oportunidade, vai lá.
1: Me manda, então me perdoe, porque eu sempre digo, eu estou aqui mais atenta, né, à palavra, o momento da palavra. Então muitos dias eu às vezes eu estou aqui, hoje eu até estava, né, mandando aqui o link para umas pessoas, mas eu acabo nem vendo se a pessoa está ouvindo ou não, mas eu quero dizer que você é bem-vindo. E fique aí mesmo, adore a Deus conosco. e receba tudo aquilo que ele tem para o seu coração.
0: Agora vamos ver as posições então. Anuncia o que vai acontecer na continuação do programa. Vou fechar o meu microfone e fala aí, o que vai acontecer.
1: Nós vamos ouvir, né, Rubens, a nossa irmã Judite Lima, que a gente está se programando, Rubens, já faz quase um ano, né, para a irmã Judite vir aqui nos visitar, fazer uma programação ao vivo.
0: Cantar. Não é só visitar, passar pelo menos uns 15
1: Sim.
0: dias aqui, né?
1: E fazer uma programação ao vivo e, quem sabe, né, louvar a Deus aqui ao vivo. Mas vamos ouvir agora o louvor com a nossa irmã Judite Lima. Não temerei, né, Rubens?
2: E na sequência
1: vamos ouvir a palavra, Rubens.
0: Com quem?
1: Com a irmã Margarete.
0: Amém.

0: chegado o momento nobre do programa Amanhã com Deus, eu não vou já falar minha cota para hoje. Esposa, deixa Deus te usar.
1: Amém, Rubens. Bom dia a todos. A paz do nosso Senhor e Salvador Jesus Cristo. Eu quero dizer a você que Deus é maravilhoso, queridos. E Ele fala conosco, né? Em meio à tribulação, em meio aos louvores. Quando está tudo bem, quando também não está. Então, esses louvores aqui é verdadeiramente uma mensagem de Deus para o nosso coração, né? E eu sou muito abençoada através dos louvores, através da palavra do Senhor, que o Espírito Santo de Deus é aquele que nos instrui, queridos. Ele nos ensina, né? Ele nos capacita. E é maravilhoso ser ensinado por Deus. Mas você pode me dizer assim: ah, irmã Margarete, você pode dizer isso porque você não está passando. Não, a gente passa, queridos, todos nós passamos, né? Irmã Margarete já passou por várias situações onde a minha fé foi provada. E eu quero dizer para você que quando a nossa fé é provada, quando somos provados,

não é visto apenas como um castigo, porque tem pessoas que diz que é um castigo. A enfermidade é um castigo, a prova, a luta, né? Não. Nem sempre, queridos. Até o pior dos pecadores, né? Quando ele está sendo provado, não é porque Deus está castigando, mas Deus está provando a nossa fé. Então, nós podemos nos alegrar. Quando nós passamos por esses processos, né? Esses processos, queridos, ele ensina o crente a confiar mais no Criador. E eu quero dizer para você que diante desse processo que você está, você pode se alegrar ou você pode se entristecer. Sim, mas eu te convido a te alegrar no Senhor. Se você tem tido ansiedade, preocupação, te alegre no Senhor. Aqui no Salmo, querido, no Salmo 119, o 67 nos diz assim, ó, antes de ser afligido andava errado, mas agora guarda a tua palavra. Muitas vezes nós somos afligidos, queridos, para aprender algo que nós ainda não aprendemos, que Deus já tem tentado nos ensinar, mas nós não damos ouvidos. Aí o Senhor permite, se nós sermos oprimidos, né, afligidos. Para quê, queridos? Para que nós sejamos ensinados a confiar mais no Senhor. Eu creio que não é diferente com você. Não. Antes de ser afligido andava errado, mas agora guarda a tua palavra. Então, quando nós estamos, às vezes, não é que é castigo, não, é que Deus quer nos ensinar. Às vezes, Deus permite, né, nós ir para a aflição, para a fornalha, para nos ensinar, queridos, porque nós não, muitas vezes nós não deixamos o Espírito Santo de Deus nos ensinar. E eu me alegro em olhar e ver, né, e sentir que diante das aflições, como Deus tem me ensinado. Por quê, queridos? A palavra que também nos dizem no Salmo 119, foi-me bom ter sido afligido para que aprendesse os teus estatutos. Foi-me bom ter sido afligido. Eu pedia algo para Deus, mas eu tive que passar pela aflição. Eu tive que ser afligida para aprender a guardar a palavra do Senhor mais e mais. E isso vai ser até o fim, queridos, na nossa caminhada, né? Vai ser assim. Porque esse salmo aqui nos diz que os soberbos forjaram mentiras contra mim, mas eu de todo o coração guardarei os teus preceitos. Então, quando nós somos, queridos, afligidos, né, pela mentira, pela perseguição, o Senhor nos chama a guardar o nosso coração. Guardarei os teus preceitos, para guardar os ensinamentos, guardar a palavra do Senhor. E eu quero dizer uma coisa para você. Ninguém vai ficar aqui nessa terra para semente. Ninguém. E eu entendi uma coisa no último processo, né, que eu passei.

0: que eu passei pela aflição porque Deus queria, sim, forjar, né, mais o meu caráter, me levar, né, diante dessa prova, esse processo. Ele queria me ensinar, assim ele quer ensinar o crente a confiar mais no Criador. Foi um processo a qual o Senhor me ensinou e hoje eu me alegro, porque esse ensinamento do Senhor, ele me levou a confiar mais nele. E isso alegra o meu coração, porque em áreas que eu não conseguia confiar, ele me ensinou. O Espírito Santo me ensinou e me capacitou a confiar mais no nosso Criador. E é assim que ele faz comigo e com você, né? É assim que ele faz conosco. Assim como falava, né, esse louvor da irmã Judite, eu fui aqui no Salmo 91, que nos fala da segurança daqueles que se refugiam em Deus. Nós precisamos nos refugiar em Deus, queridos, para que nós tenhamos essa confiança nele. Aquele que habita no esconderijo do Altíssimo, à sombra do Onipotente, descansará. Então você pode descansar no Senhor. Ah, mas eu estou sendo afligida, eu estou com crise de ansiedade, sim. Porque tudo isso faz parte, queridos, do processo para que você chegue ao propósito que Deus tem para a sua vida. Nesse processo, Ele trabalha em nós para trabalhar através de nós. Porque a hora que você vencer esse processo, queridos, a alegria do Senhor, a paz do Senhor vai reinar grandemente no seu coração. Então se alegre no Senhor, porque essa prova não é um castigo, não, é o amor dele nesse processo que você está vivendo, está passando. Ai, irmã, eu não acredito, sim. Porque todos nós estamos sujeitos, queridos, a passar por enfermidade, a passar por luta. Aí as pessoas, né, comentam: ah, mas a irmã Margarete, a irmã tal, né, não é uma pessoa de fé, não é uma pessoa que... Sim, mas esses processos, queridos, essas provas, muitas vezes é para nos levar a confiar mais no nosso Criador. Tem áreas que nós às vezes estamos... Ah, hoje eu creio, amanhã eu não creio. Eu fico cocheando, né, vacilante diante das dificuldades. Não! O Senhor quer ensinar o crente, todos nós, a confiar mais no nosso Criador. Fala, Rubens.
1: Eu queria só acrescentar, estava te ouvindo aqui, e queria acrescentar algo. Você falou que Deus, ele nos prova para nos ensinar, e nós, nas provas, nós aprendemos. E como é que tu vai ensinar algo que tu nunca experimentou, né? Então, é muito importante a gente nunca perguntar por quê, né? Por que, Deus, que eu estou passando isso? E algumas pessoas até, muitas das vezes, até somos esbofeteados de tal forma, Margarete. Mas, meu Deus, tu não é uma mulher de Deus? Como é que tu passou por câncer? Como é que tu passou por isso? Como é que tu passou por aquilo? Quem que falou que um crente, que um cristão de verdade não pode passar por um câncer ou até morrer de um câncer? Se for o plano de Deus para a tua vida, para te recolher, vai acontecer. Se for, como dizia a irmã Margarete, eu estou nas mãos dele. Se Deus me curar... Né? Em momento algum eu senti apavoro nela, no período que ela atravessou esse período de câncer na mama. Eu fiquei muito mais abalado do que ela, isso eu tenho certeza absoluta, né? Eu quero aproveitar aqui, irmã Margarida, tu me permitiu dar uma palhinha aqui. Quero mandar um abraço para o Anderson. O Anderson é amigo do Rádio Amador e está ali em Porto Belo, ouvindo a gente, dizendo aqui, corujando as ministrações. Um abraço, Anderson, para ti, para tua esposa. Um dia que desejar conhecer aqui o estúdio da rádio, né, você é muito bem-vindo. Estamos ao vivo no momento e que Deus abençoe a tua vida. Irmã Margarida, obrigado, prossiga.
0: Amém, Rubens. Então é assim, queridos. O nosso Deus, ele é poderoso, ele é justo e ele é fiel, ele é verdadeiro, ele é tudo de bom, né? Ele é amor, ele quer nos dar paz. E às vezes tem coisas na nossa vida que nós não estamos ainda descansando nessa paz de Cristo, né? Nessa intimidade, nessa comunhão com Ele. Aí Ele permite, queridos, nós sermos provados, né? Eu pedia muito para o Senhor que eu queria descansar mais nele. Eu precisava. Eu não queria só falar de descanso, de fé, de paz. Não, eu queria viver isso dentro de mim. E quando vinha, né, as adversidades, é ali que nós somos provados. E foi ali que o Senhor me ensinou, né, a passar por esse processo, dependendo da graça, da misericórdia, do amor dele. Ele me ensinou a confiar mais nele, que ele me conhece desde o ventre da minha mãe, ele conhece você desde o ventre da sua mãe. E ele tem propósito, tem planos para as nossas vidas, queridos. E para que nós vivamos esse propósito, né? Muitas vezes ele permite nós passar, né, por adversidade. Que nós passemos no processo. Nós precisamos passar pelo processo para viver o propósito de Deus. E qual é o propósito de Deus, irmã Margarete? O maior propósito de Deus para mim e para você é a nossa salvação. E se nós estamos no caminho e tem algo que nós temos dúvida, ou que nós estamos apegados, né? Deus, ele vai trabalhar, vai nos levar a entregar, a confiar, a descansar, porque nisso nós vamos ter paz, querido, porque a nossa paz está no confiar no Senhor, entregar a Ele as situações adversas, descansar nele. E eu quero deixar, né, esse salmo para você, para que você medite nesse salmo 91 e aqui no 19, né? O 19 é um salmo tanto grande, né? Mas ele é a palavra assim tremenda, queridos, né? Onde tem 168 versículos, mas você começa a ler ele e você quer ler até o fim. Então eu te convido, leia um pouco hoje, um pouco amanhã, mas leia, medite nesse salmo. E aqui no versículo 62 diz assim, ó: à meia-noite me levantarei para te louvar pelo teu justo juízos. Eu quero dizer para você que não tem o hábito, né, de orar na madrugada, de buscar a Deus na madrugada, esse versículo aqui nos diz: à meia-noite me levantarei para te louvar. Então, quando você se levantar na madrugada, na meia-noite que seja, comece louvando a Deus. Comece adorando a Ele. Louve a Ele pelos teus justos juízos. Louve ao Senhor pelos justos juízos dEle. Ele é justo, queridos. À meia-noite me levantarei para te louvar pelos teus justos juízos.
1: Margot, tu falou tanto de paz, e quando tu fala uma fala de paz em duas, três, quatro vezes seguidas, eu me lembro de algo muito interessante. Essa paz que eu sinto em minha alma.
0: Amém, Rubens.
1: Não é porque tudo me vai bem. Essa paz que eu sinto em minha alma. É a paz que eu sinto na minha alma. Muitas das vezes eu estou sentindo paz na alma, mas a minha vida, né,
0: Não está tudo bem.
1: Né?
0: Mas é porque eu amo ao meu
1: Senhor.
0: Sim,
1: porque a minha esperança está nele. Né? E outra coisa, Margarida, você falou ali que Deus te conhece desde o ventre. Isso não é coincidência não, tá? Veio a música que eu já tinha preparado ali para rodar depois, antes do momento da oração.
0: Amém, amém, Rubens. Mas se você puder rodar também, né, esse que fala, essa paz que eu sinto em minha alma, eu quero dizer para você, é isso aí mesmo. Não é porque tudo me vai bem, não. Mas é porque eu amo ao meu Senhor. Nesse processo, o Senhor me ensinou que se eu queria ter paz, eu posso ter paz mesmo quando não está tudo bem. Porque eu amo ao meu Senhor. Então, ame ao teu Senhor.
1: E tem um detalhe, né, irmã Margarete? As pessoas que ainda não chegaram no nível de experiência, que um dia irão chegar, é lógico, a gente crê nisso e a gente trabalha para isso, podem até dizer assim, né, mas é isso aí, masoquismo? Tu gosta de sofrer? Tu tá aí, ó. É como disseram para Jó, Jó, meu Deus, olha aí, tu tá só em carepa no corpo, te coçando com caco de telha, rapaz. Amaldiçoa teu Deus e morre. Né? Mas Jó não. Quem disse isso para ele foi a esposa dele. Imagina, tua esposa falar um negócio desse para ti. Meu Deus, homem, tu tá doido, homem. Tu tá aí morrendo, tá aí com... Não pode nem engolir um gole d'água e estás ainda louvando a Deus. Amaldiçoa esse Deus e morre, que Deus é esse que não cuida de ti. O que Jó respondeu, irmã Margarete? Louca. É. Entendesse? Porventura, eu, que aceitei o bom de Deus, não aceitaria as suas provas? Amém? É assim. E assim a gente cresce. Até o dia que Ele nos chame.
0: Aleluia, né, Rubens? Então eu quero dizer para você, né, vamos já ouvir um louvor, Rubens, depois vamos orar, né? Então não veja, queridos, essa prova que você está passando apenas como um castigo, não. Mas procure olhar para esse processo. Esse processo é para todo crente, queridos. Ele nos ensina, Ele ensina o crente a confiar mais no Senhor. Estamos sendo ensinados.
1: É bem verdade, irmã Maria, que tem uma leva de um evangeliquez aí, né? Evangeliquez, que fala que o cristão, o crente, aquele que confessa Jesus, ele não pode ficar doente. Se tu tá doente, se tu tá pobre, se tu tá passando dificuldade, Deus tá longe de ti. E não é uma verdade.
0: Tu tá em pecado.
1: É, entendeu? Os amigos de Jó, né? Não, o Jó para Jó tá passando por isso. Então, tem algumas seitas religiosas, eu digo seitas sem sombra de dúvida, que ministram dessa maneira. Tá? E... algumas até dizem que nós estamos passando por dificuldades para nós evoluirmos, subirmos um degrau na evolução espiritual. Isso é espiritismo, isso não existe. Amém? Então eu respeito a tua opinião, mas eu quero, se você crê dessa forma, eu quero que você saiba, né, que a Bíblia diz que o homem está determinado. Determinado o quê, irmã Margarete? Viver uma só vez, vivemos uma só vida, né? Logo
0: nascer,
1: após
0: nascer, viver e morrer, né,
1: segue a morte, e logo após a morte segue o juízo, né? E esse juízo pertence a Deus. O juiz é ele, Jesus Cristo, até o momento, né, enquanto você tem fôlego de vida, ele é o teu advogado, ele advoga em teu favor. A partir do momento que você desce a mansão dos mortos, aí vem o juízo. Amém? Quer falar mais alguma coisa? Vamos ao...
0: Não, podemos ouvir um louvor.
1: Amém. Né? Esse louvor, diz a irmã Margarete, que a banda Filhos do Homem gravou para ela. Eu não tenho dúvida.

Deus é o nosso refúgio e fortaleza, socorro bem presente na hora da angústia. E nesta confiança, vamos falar com Deus agora. Formamos a corrente de oração com a irmã Margarete.

Aleluia. Então você que está passando por uma enfermidade, por alguma situação impossível, creia. Como diz Lucas 1:37, há algo impossível para Deus? Não há. Então você creia que o nosso Deus, ele ainda realiza o impossível. Um abraço para todos vocês que estão conosco, também a irmã Maria. Ela colocou aqui que está, né? Estou aqui, bom dia. Bom dia, amada. Estamos crescendo, né, juntos na graça e no conhecimento do nosso Deus e nos tornando fortes para fazermos proeza no maravilhoso nome do Senhor Jesus. Então você que tem colocado o seu nome em oração, pedido oração, ore conosco. Porque quando dois ou mais, né, concordam na face da terra e pedem qualquer coisa segundo a vontade do Pai, Ele nos concede. E vamos orar para que a vontade dEle prevaleça. Amém, queridos? Ó, quão bom e quão suave é que os irmãos vivam em união, porque ali o Senhor ordena a sua bênção. E nós somos irmãos em Cristo, somos filhos do mesmo Pai. Sim, Paizinho amado. Obrigada, Senhor. Obrigada porque Tu tens falado, Tu tens tocado aos corações, Tu tens renovado, Senhor, a fé daqueles que estão sendo provados, Senhor. Tu estás ensinando a cada um de nós a confiar mais no nosso Criador. Aleluia. Obrigada, Pai. Porque Tu vai aonde nós não podemos ir, Tu faz aquilo que nós não podemos fazer. Então só Tu conhece o coração do ser humano e só Tu tens poder, só Tu tens acesso para realizar o impossível. Porque para Ti, ó Pai, não há impossível. Há algo impossível para Ti? Não há, Senhor. Eu creio, porque Tu tens realizado o impossível. E ainda que Tu não realizes, Senhor, Tu vais continuar sendo, sim, o nosso Deus. É uma escolha, é uma decisão nossa. Aleluia. Ainda que Ele não realize aquilo que eu quero, mas Ele vai continuar sendo, sim, o meu Deus, o meu Salvador, o meu Libertador, aquele que nos salva, que nos cura, que nos liberta. Aleluia. Você que tem sido atraído hoje à salvação, saiba que o seu nome está sendo escrito no livro da vida. E o Pai te concede um presente maravilhoso, que é a alegria da salvação. Então, adore, glorifique e exalte, porque Ele é digno, querido. Sim, adore ao Senhor, louve ao Senhor pelo seu justo juízo. Ele é justo, Ele é justo. Obrigada, Senhor, porque podemos repetir por muitas vezes que Tu és justo. Coloca isso no coração de cada ouvinte. Alegra o coração de cada um diante da adversidade que está passando. Aleluia. Nos ensina, nos capacita a ser gratos a Ti. Porque a gratidão, Senhor, ela promove em nós uma alegria que vem de Ti. Quando somos gratos a Ti, ó Pai, Tu nos dá de presente essa alegria, porque nós já recebemos essa alegria, a alegria de sermos salvos em Cristo Jesus, a alegria da salvação. Você que está retornando, você que estava triste, desanimado diante do obstáculo, o Senhor te renova hoje. Ele quer nos renovar.

0: Isso é maravilhoso quando em meio às nossas provas, né, as provas de fé, nós somos renovados. Aleluia. Muito obrigado, Senhor. Eu entrego a vida de cada um a Ti, porque eu sei que Tu estás no controle, Tu estás cuidando e Tu és poderoso para fazer muito mais além daquilo que pedimos, que pensamos. Tu tens poder. Poder é Teu, a honra é Tua e a glória é para Ti, Senhor. Um abraço a todos, um abraço à nossa irmã Ana, que está conosco hoje pela primeira vez. Você é convidada, né? Você é convidada a estar conosco todos os dias. E amanhã, queridos, amanhã nós não vamos estar aqui ao vivo, já que nós temos um compromisso, né? E... não vai, eu creio, o compromisso é no horário do programa, então vai ter um reprise aqui. Você, mesmo que você, nós não vamos estar aqui ao vivo, mas vai ter um reprise. A irmã Margarete é uma que ouve o reprise à noite, né, Rubens? Sempre que eu posso ouvir um reprise, eu ouço. Quando é gravação que eu posso ouvir, eu ouço, né? E você está convidado. Mas na quinta-feira,
1: a gente vai estar ausente até por uma justa causa, né? Muito justa causa.
0: Uma justa causa, né? Amém. Não vamos divulgar aqui, né, Rubens? Não. Porque nós não pedimos autorização.
1: Nós estamos autorizados a divulgar. Né?
0: A divulgar, então não vou divulgar, mas é uma justa causa. Amém, queridos? Mas ore por nós. Ore por essa causa, essa situação, né? E eu estou orando, né? Estou orando por essa situação. E você também pode orar, né? Mesmo que a irmã Margarete não colocou aqui, mas ora, peça a Deus. Que Deus esteja no controle, guardando, cuidando, né? Amém,
1: amém,
0: queridos?
1: Canta Gerson Rufino, Te Amo, Espírito Santo. Eu volto já.

0: gente, amigo, 11 horas e 3 minutos, agora 11:03, e nós chegamos ao final de mais um programa Manhã com Deus. Muito obrigado pelo carinho da tua audiência, Deus te abençoe grandemente, em nome do nosso Senhor e Salvador Jesus Cristo. Lembrando você que logo mais às 21h30 você tem o reprise desse programa em áudio. Até o momento nós não estamos fazendo as nossas transmissões em vídeo, mas depois das férias aí, que eu creio que lá para a segunda quinzena de agosto a gente vai fazer um período de férias, e não é bem férias, como disse a irmã Margarete, é só trocar de atividade, né? Porque o tempo que a gente vai passar aqui, a gente vai passar fazendo pintura, fazendo, ajeitando o jardim da irmã Margarete, como eu disse, né? Pensa na mulher, vai lá, para ela ficar completamente feliz. O jardim dela tem que estar pronto, muro pintado, tudo pintadinho, tem muita coisa. Eu tenho a tinta aqui, para ter uma ideia, já vai fazer um ano em outubro, vai fazer 2 anos em outubro que a tinta foi comprada. Dois anos, tá? E tá ali ainda. Tomara que ela ainda esteja boa, né? Quase R$3.000 em tinta e tá ali, né? Não sobrou dinheiro para pagar o profissional para pintar. Meu filho, que sabe pintar, não teve tempo para pintar. Eu também não tive. E aí vai fazer o quê, né? Então a gente tem que sacrificar uma coisa para fazer outra. Um abraço, gente. Beijo no teu coração. E até mais. Até a próxima. Tchau.
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as três árvores. Imaginemos três pequenas árvores que sonhavam que seriam depois de grandes. A primeira queria ser o baú mais precioso do mundo, cheio de tesouros. A segunda queria ser um grande navio para transportar reis e rainhas. A terceira árvore queria ficar no alto de uma montanha e crescer tanto que as pessoas, quando olhassem para ela, levantassem seus olhos e pensassem em Deus. Mas a primeira árvore acabou sendo transformada num coxo de animais coberto de feno. A segunda virou um simples barco de pesca, carregando pessoas e peixes todos os dias. E a terceira árvore, mesmo sonhando em ficar no alto de uma montanha, acabou cortada em grossas vigas e colocada de lado no depósito. Mas numa certa noite, uma jovem mulher colocou seu neném nascido naquele coxo de animais. E de repente, a primeira árvore percebeu que continha o maior tesouro do mundo. A segunda árvore, anos mais tarde, acabou transportando um homem que acabou dormindo no barco. Mas quando a tempestade quase afundou o pequeno barco, o homem levantou-se e disse ao mar revolto: "Sossega." E entendeu que estava carregando o rei dos céus e da terra. Tempos mais tarde, numa sexta-feira, a terceira árvore espantou-se quando suas vigas foram unidas em forma de cruz e um homem foi pregado nela, pois fora condenado à morte mesmo sendo inocente. Logo, sentiu-se horrível e cruel, mas no domingo, o mundo vibrou de alegria e a terceira árvore entendeu que nela havia sido pregado um homem para a salvação da humanidade e que as pessoas se lembrariam de Deus e de seu Filho Jesus Cristo ao olharem para ela. O coração do homem pode fazer planos, mas a resposta certa vem do Senhor. Pense nisso.

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1: 23 horas e 17 minutos.
2: Eis que vem os dias, diz o Senhor Deus, em que enviarei fome sobre a terra. Não fome de pão, nem sede de água, mas de ouvir as palavras do Senhor. Amós 8:11.

os passos de Jesus. Ninguém jamais andou como Jesus. Passo a passo, ele se dirigia ao esquife em meio ao cortejo para trazer à vida aquele que já estava morto. Passo a passo, a mulher que padecia de fluxo de sangue toca-o. O mal se foi e Jesus diz: vai em paz, a tua fé te salvou. Passo a passo, em meio a uma tempestade, aproxima-se do barco andando sobre as águas e repreende o vento e a fúria da água. Passos que por onde passam tudo transforma. Agora esses pés feridos caminham sustentando um peso maior, o de uma cruz. Que passos são esses que por onde passam deixam uma marca do sangue? Pregam as mãos e os pés e levantam a cruz para que todos vejam. Não há passos. Ele rende seu espírito, consuma sua obra e morre. Mas no inferno ouvem-se passos fortes e vitoriosos. São passos que libertam. Jesus toma as chaves do inferno e da morte, e ao terceiro dia ressurge em vida. Agora são passos gloriosos, passos que caminham comigo, passos que caminham com você. Esses são os passos de Jesus.

0: Bem-aventurado o homem que não anda segundo o conselho dos ímpios, nem se detém no caminho dos pecadores, nem se assenta na roda dos escarnecedores. Antes tem seu prazer na lei do Senhor, e na sua lei medita de dia e noite. Salmos 1, 1 e 2.
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Vivifica-me, ó Senhor, por amor do teu nome, por amor da tua justiça, tira minha alma da angústia. Salmo 143, 11.

esse é o teu tempo, tempo do Senhor levantar uma nova geração, geração que está vencendo os seus limites.

0: justo governa sobre os homens, quando governa no temor de Deus. Será como a luz da manhã ao sair do sol, da manhã sem nuvens, quando depois da chuva, pelo resplendor do sol, a erva brota da terra. 2 Samuel 23, 3 e 4.
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2: 23 horas e 48 minutos.
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0: Chegai-vos para Deus, e Ele se chegará para vós. Tiago 4:8.
1: 23 horas e 53 minutos.

Tomai sobre vós o meu jugo, e aprendei de mim que sou manso e humilde de coração, e encontrareis descanso para as vossas almas. Mateus 11:29.

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2: 0:02.
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Sejam agradáveis as palavras da minha boca e a meditação do meu coração perante a tua face, Senhor, rocha minha e redentor meu. Salmos 19, 14.

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1: 0:18.
2: Andareis em todo o caminho que vos ordenou o Senhor vosso Deus, para que vivais e bem vos suceda, e prolongueis os vossos dias na terra. Deuteronômio 5:33.

pela meia-noite, Paulo e Silas oravam e cantavam hinos a Deus, enquanto os presos os escutavam. De repente, houve um tão grande terremoto que foram abalados os alicerces do cárcere, e logo se abriram todas as portas e foram soltos os grilhões de todos. Atos 16, 25 e 26.

pelo que hoje deves saber e considerar no teu coração que só o Senhor é Deus. Em cima no céu e embaixo na terra não há nenhum outro. Deuteronômio 4:39.

0: Ele cuida de você. Logo após um ataque terrorista, alguns sobreviventes foram convidados para compartilharem o que havia acontecido em suas vidas. Em todos os casos, ocorreram pequenos detalhes que fizeram grande diferença naquele dia. O chefe de uma empresa havia chegado tarde porque aquele era o primeiro dia de seu filho na escola. Uma senhora atrasou-se porque o despertador não funcionou. Outra ficou presa num congestionamento no trânsito. Alguém havia perdido o ônibus. Outro teve dificuldade em fazer o carro funcionar. Havia muitos outros casos, detalhes ou contratempos que salvaram suas vidas. Então o senhor disse: hoje, quando pego um congestionamento no trânsito, perco um elevador, atendo uma ligação telefônica no momento da saída, pequenas coisas que me aborreciam, penso comigo: estou exatamente onde Deus quer que eu esteja neste momento. Na próxima vez em que parecer que tudo está errado, não fique triste. Louve a Deus e agradeça, porque Ele está cuidando de você.
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0: prometem piedade serão como restolho, e o dia que está para vir os abrasará, diz o Senhor dos Exércitos, de sorte que não lhes deixará nem raiz nem ramo. Mas para vós, os que temeis o meu nome, nascerá o sol da justiça, trazendo curas nas suas asas. Malaquias 4, 1 e 2.
1: 0 hora e 53 minutos.

tenho posto o Senhor continuamente diante de mim. Porquanto Ele está à minha mão direita, não serei abalado. Salmos 16:8.

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1: 1:02.
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Está alguém entre vós aflito? Ore. Está alguém contente? Cante louvores. Tiago 5:13.

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1: 1:17.
2: Perseverai na oração, velando nela com ações de graças. Colossenses 4:2.

A lei do Senhor é perfeita e refrigera a alma. O testemunho do Senhor é fiel e dá sabedoria aos simples. Salmos 19:7.

E entrando no sepulcro, viram um moço sentado à direita, vestido de alvo manto, e ficaram atemorizadas. Ele, porém, lhes disse: Não vos atemorizeis, buscai a Jesus, o Nazareno, que foi crucificado. Ele ressurgiu, não está aqui, eis o lugar onde o puseram. Marcos 16, 5 e 6.

0: 5 minutos após chegar no céu. Pode ser no momento ou após um tempo de espera, mas estarei diante do meu Senhor. Então, no instante, todas as coisas serão vistas por nova perspectiva. De repente, as coisas que achei ser importantes, as tarefas de amanhã, os planos da igreja, meu sucesso ou fracasso em agradar os que me cercam, essas coisas não terão a menor importância. E as coisas às quais dei pouca atenção, falar de Cristo ao vizinho, o momento de fervente oração, a confissão e o abandono do pecado serão reais. No céu desejarei de todo o coração poder ter de novo um milésimo do tempo que deixei escapar-me entre os dedos, poder retirar todas aquelas incontáveis conversas que poderiam ter glorificado meu Senhor, mas não o fizeram. 5 minutos após eu chegar no céu, creio que desejarei de todo o coração ter sido mais fiel para ler a palavra de Deus e esperar nele em oração, e que pudesse tê-lo conhecido enquanto ainda estava na terra, da forma como ele desejava que eu o conhecesse. Desejarei, mas será tarde demais.
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Então o rei Nabucodonosor se espantou e se levantou depressa. Falou e disse aos seus conselheiros: Não lançamos nós dentro do fogo três homens atados? Responderam ao rei: É verdade, ó rei. Disse ele: Eu, porém, vejo quatro homens soltos que andam passeando dentro do fogo e nenhum dano sofrem. E o aspecto do quarto é semelhante a um filho dos deuses. Daniel 3, 24, 25.

0: e rogaram-lhe que apenas os deixasse tocar a orla do manto de Jesus. E todos os que a tocaram ficaram curados. Mateus 14:36.
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2: 1:46.
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todos somos atribulados, mas não angustiados. Perplexos, mas não desesperados. Perseguidos, mas não desamparados. Abatidos, mas não destruídos. 2 Coríntios 4, 8 e 9.

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1: 2:03.
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Pois quem quer amar a vida e ver os dias bons, refreia sua língua do mal e os seus lábios não falem engano. Aparta-te do mal e faça o bem, busque a paz e siga. 1 Pedro 3, 10 e 11.

como aos homens está ordenado morrer em uma só vez, vindo depois do juízo, assim também Cristo, oferecendo-se uma só vez para levar os pecados de muitos, aparecerá a segunda vez sem pecado aos que o esperam para a salvação. Hebreus 9, 27 e 28.

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1: 2:17.
2: Eu sou o bom pastor. O bom pastor dá sua vida pelas ovelhas. João 10:11.

0: Agora, ó meu Deus, estejam os teus olhos abertos e os teus ouvidos atentos à oração que se fizer neste lugar. 2 Crônicas 6:40.
1: Que legal, amiguinhos! Mas agora eu vou contar

Quem é este que resolve os problemas quando eles quase nos consomem? Quem é este que enriquece os pobres e ensina os doutores? Quem é este que, por ter triunfado da morte, é o Senhor dos Senhores? Jesus.

0: e o mundo não acabou. Pessoas de várias regiões do globo terrestre têm previsto o fim do mundo. Cria-se grande expectativa sobre o tema. O temido bug do milênio não mostrou a cara e o mundo não acabou. Mas fica a pergunta, e se tudo tivesse acabado, aonde você estaria? Pense nisso e saiba que Jesus seria a única saída.
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era desprezado e rejeitado dos homens, homem de dores e experimentado nos sofrimentos. E como um de quem os homens escondiam o rosto, era desprezado e não fizemos dele caso algum. Verdadeiramente ele tomou sobre si as nossas enfermidades e carregou com as nossas dores. E nós o reputamos por aflito, ferido de Deus e oprimido. Mas ele foi ferido por causa das nossas transgressões e esmagado por causa das nossas iniquidades. O castigo que nos traz a paz estava sobre ele, e pelas suas pisaduras fomos sarados. Isaías 53, 3, 4 e 5.

clama a mim e eu te responderei. Te mostrarei coisas profundas, ocultas. Clama a mim. Eu ouço os meus adoradores, meus amados, meus filhos.

0: de milhares.
1: Filhinhos, não amemos de palavra nem de língua, mas por obras e em verdade. 1 João 3,18.
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3: 2:46.
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Assim diz o Senhor, o teu Redentor, o Santo de Israel. Eu sou o Senhor, o teu Deus, que te ensina o que é útil e te guia pelo caminho em que deves andar. Isaías 48, 17.

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1: 3:02.
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Bem-aventurados os limpos de coração, porque eles verão a Deus. Mateus 5, versículo 8.

e indo pregai, dizendo: é chegado o reino dos céus. Curai os enfermos, ressuscitai os mortos, limpai os leprosos, expulsai os demônios. De graça recebestes, de graça dai. Mateus 10, 7 e 8.

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1: 3:17.
2: Instruir-te-ei e ensinar-te-ei o caminho que deves seguir. Guiar-te-ei com os meus olhos. Salmo 32:8.

Eis que a mão do Senhor não está encolhida para que não possa salvar, nem surdo seu ouvido para que não possa ouvir. Mas as vossas iniquidades fazem separação entre vós e o vosso Deus. Isaías 59, 1 e 2.

0: Maravilha!
1: E percorria Jesus toda a Galiléia, ensinando nas sinagogas, pregando o Evangelho do Reino e curando todas as doenças e enfermidades entre o povo. Assim a sua fama correu por toda a Síria. E trouxeram-lhe todos os que padeciam, acometidos de várias doenças e tormentos, os endemoniados, os lunáticos e os paralíticos, e ele os curou. Mateus 4, 23, 24.

0: Ainda que a figueira não floresça, nem haja fruto nas vides, ainda que falhe o produto da oliveira e os campos não produzam mantimento, ainda que o rebanho seja exterminado da malhada e nos currais não haja gado, todavia eu me alegrarei no Senhor, exultarei no Deus da minha salvação. Abacuque 3, 17 e 18.
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Aqueles que confiam no Senhor são como o monte de Sião, que não pode ser abalado, mas permanece para sempre. Salmos 125:1.

0: sabemos que todo aquele que é nascido de Deus não vive pecando, mas o que de Deus é gerado conserva-se a si mesmo e o maligno não lhe toca. 1 João 5,18.
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2: 3:47.
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Deus declara debaixo dos céus: não há outro nome dado entre os homens pelo qual importa que sejamos salvos. Nesta noite engrandecemos e exaltamos o nome do Senhor Jesus Cristo, o único nome que pode salvar, o único nome que ressuscita os mortos, o único nome que pode libertar, o nome mais poderoso do universo, nome de Jesus.

0: Jesus. Não há outro nome, Senhor. Não há outro nome que se compare ao Teu.
1: Sobre todo nome.
0: Não há outro nome igual ao Teu.
1: Jesus.

0: A ele nosso aplauso.
1: Vamos receber de Belo Horizonte, Igreja Batista da Lagoinha, Ana Paula Valadão.
2: E aí, amigo, que festa maravilhosa, para a glória do nosso Senhor.
1: Só Ele podia proporcionar, né?
2: Não existe nada melhor, né?
1: Que ser amigo de Deus.
2: Melhor? Estou falando igual a você.
3: Porque não me envergonho do Evangelho, pois é o poder de Deus para a salvação de todo aquele.

Se vós, pois, sendo maus, sabeis dar boas dádivas a vossos filhos, quanto mais vosso Pai que está nos céus dará boas coisas aos que lhas pedirem. Mateus 7:11.

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1: 4 horas e 4 minutos.
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que assim como a chuva e a neve descem dos céus e para lá não tornam, mas regam a terra e a fazem produzir e brotar, para que dê semente ao semeador e pão ao que come. Assim será a palavra que sair da minha boca. Ela não voltará para mim vazia. Antes fará o que me apraz e prosperará naquilo para que enviei. Isaías 55, 10 e 11.

estes sinais seguirão aos que crerem. Em meu nome expulsarão os demônios, falarão novas línguas. Marcos 16, 17.

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1: 4:17.
2: Jesus Cristo é o mesmo ontem, e hoje e eternamente. Hebreus 13:8.
3: Glória a Deus. Há uma unção de cura nesse lugar.

bem-aventurado todo aquele que teme o Senhor e anda nos seus caminhos. Pois comerás do trabalho das tuas mãos, feliz serás e te irá bem. A tua mulher será como a videira frutífera no interior da tua casa, os teus filhos como plantas de oliveira ao redor da tua mesa. Eis que assim será abençoado o homem que teme ao Senhor. Salmos 128, 1, 2, 3 e 4.

ensina-me a fazer a tua vontade, pois és o meu Deus. Guie-me o teu bom espírito por terra plana. Salmos 143, 10.

0: Quem tem o Filho tem a vida. Quem não tem o Filho de Deus não tem vida. 1 João 5:12.
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assim resplandeça a vossa luz diante dos homens, para que vejam as vossas boas obras e glorifiquem a vosso Pai que está nos céus. Mateus 5:16.

0: Não é a minha palavra como fogo, diz o Senhor, e como um martelo que esmiuça a pedra. Jeremias 23, 29.
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2: 4:47.
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0: já estou crucificado com Cristo e vivo, não mais eu, mas Cristo vive em mim. Gálatas 2:20.
1: 4 horas e 51 minutos.

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1: 5:01.
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a palavra de Deus é viva e eficaz, e mais cortante do que qualquer espada de dois gumes, e penetra até a divisão de alma e espírito, e de juntas e medulas, e é apta para discernir os pensamentos e intenções do coração. E não há criatura alguma encoberta diante dele, antes todas as coisas estão nuas e patentes aos olhos daquele a quem havemos de prestar contas. Hebreus 4, 12 e 13.

0: pouco mais, perdoe um pouco mais, alegra-te um pouco mais, você pode ir além.
1: Enquanto a terra durar, não deixará de haver sementeira e ceifa, frio e calor, verão e inverno, dia e noite. Gênesis 8:22.

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1: 5:16.
2: As maravilhas do mundo. Um grupo de jovens estudava sobre as 7 maravilhas do mundo. No final da aula, deveriam fazer uma lista do que pensavam fossem consideradas as 7 maravilhas atuais do mundo. Embora houvesse algum desacordo, as mais votadas foram Pirâmides do Egito, Taj Mahal, Grand Canyon, Canal do Panamá, Empire State Building, Basílica de St. Peter e a Grande Muralha da China. Mas ao recolher os votos, o professor notou uma estudante muito quieta. A menina não tinha virado sua folha ainda. Então o professor perguntou se ela tinha problemas com sua lista e respondeu: "Sim, eu não consigo concluir a minha lista porque existem muitas maravilhas." E o professor disse: "Então diga-nos o que você já tem e talvez possamos ajudá-la." A menina hesitou, então leu: "Eu penso que algumas das maravilhas do mundo são viver, sentir, ver, ouvir, falar, rir e amar." Às vezes olhamos com mais facilidade as façanhas do homem do que as obras de Deus.

logo depois da tribulação daqueles dias. Escurecerá o sol, e a lua não dará sua luz. As estrelas cairão do céu, e os poderes dos céus serão abalados. Então aparecerá no céu o sinal do Filho do Homem, e todas as tribos da terra se lamentarão. E verão vir o Filho do Homem sobre as nuvens do céu com poder e grande glória. E ele enviará os seus anjos com grande clamor de trombeta, os quais lhe ajuntarão os escolhidos desde os quatro ventos, de uma a outra extremidade dos céus. Mateus 24, 29 a 31.

0: Todo o caminho do homem é reto aos seus olhos, mas o Senhor pesa os corações. Provérbios 21:2.
1: A tua misericórdia estará comigo de dia e de noite, e a sua canção estará nos meus lábios.

O Criador. Certo homem passeava feliz com seu veloz e confortável automóvel pelas ruas da cidade onde morava. Porém, subitamente o carro parou em plena avenida com um problema no motor. Após várias tentativas para fazê-lo funcionar novamente, porém sem êxito, abriu o capô e pediu ajuda, mas nem sinal de o carro funcionar. Como pode um carro tão bom parar desse jeito? Disse. O homem já estava perdendo a paciência quando um senhor apareceu e educadamente pediu licença para ajudar. E sem acreditar que algo pudesse ser feito àquela altura, consentiu. Então aquele senhor conectou um fio a uma pequena peça do motor e sem sequer sujar as mãos, pediu que fosse dada a partida. No mesmo instante, para sua surpresa, o motor começou a funcionar. O mecânico desconhecido aproximou-se do proprietário e disse: "Meu nome é Harry Ford. Eu sou o fabricante destes veículos e compreendo muito bem como funcionam." Os sábios entendidos deste mundo têm tentado resolver os problemas do homem sem resultados. No entanto, a palavra de Deus diz que o Criador, com um único toque, regenera e dá vida ao ser humano. Ninguém conhece melhor a criação do que o próprio Criador. O Senhor vosso Deus fez secar as águas do Jordão diante de vós, assim como fizera o Mar Vermelho, para que todos os povos da terra conheçam que a mão do Senhor é forte, a fim de que vós também temais ao Senhor vosso Deus para sempre. Josué 4, 23, 24.

0: Exorto, pois, antes de tudo, que se façam súplicas, orações, intercessões e ações de graças por todos os homens, pelos reis e por todos os que exercem autoridade, para que tenhamos uma vida tranquila e sossegada em toda piedade e honestidade. 1 Timóteo 2:1 e 2.
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2: 5:48.
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0: Porque assim como o relâmpago sai do Oriente e se mostra até o Ocidente, assim será também a vinda do Filho do Homem. Mateus 24:27.
1: 5 horas e 53 minutos.

0: justificados, pois pela fé tenhamos paz com Deus por nosso Senhor Jesus Cristo, por quem obtivemos também nosso acesso pela fé a esta graça, na qual estamos firmes e gloriemo-nos na esperança da glória de Deus. E não somente isso, mas também gloriemo-nos nas tribulações, sabendo que a tribulação produz a perseverança, e a perseverança a experiência, e a experiência a esperança. E a esperança não desaponta, porquanto o amor de Deus está derramado em nossos corações pelo Espírito Santo que nos foi dado. Romanos 5:1-5.
1: Estamos aqui para adorarte, para bendecirte, para entregarte lo mejor.

0: Te daré lo mejor, Señor, porque he sido creado para darte adoración, para alabarte.
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2: 6:04.
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não sabeis que o vosso corpo é santuário do Espírito Santo que habita em vós, o qual possuís da parte de Deus, e que não sois de vós mesmos? 1 Coríntios 6:19.

Quando passares pelas águas, eu serei contigo. Quando pelos rios, eles não te submergirão. Quando passares pelo fogo, não te queimarás, nem a chama arderá em ti. Porque eu sou o Senhor teu Deus, o Santo de Israel, teu Salvador. Isaías 43, 2 e 3.

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1: Seis horas e 17 minutos.
2: Pois o Senhor vosso Deus é o Deus dos deuses e o Senhor dos senhores, o Deus grande, poderoso e terrível, que não faz acepção de pessoas. Deuteronômio 10, 17.

Glória ao teu nome, Senhor. O Senhor é a nossa justiça, é a nossa luz. Jeová Jiré, em toda e qualquer situação. Jeová Shalom, te adoramos.

Glória ao teu nome, Jesus. Aleluia. Jeová, nossa bandeira, nós podemos confiar sempre no teu nome. Ó Rei Todo-Poderoso, que tu és a justiça, tu és a vida, ó Rei do Universo. Estamos aqui, pois

0: tens colocado um peso em nossos corações, para que sejamos adoradores. Bom é estarmos a todo momento recebendo de ti, bom é te louvar. A única palavra, Senhor, os nossos lábios conseguem expressar o que sentimos, é que tu és maravilhoso, ó Rei do Universo.
1: O tempo. O tempo é um fenômeno interessante. A cada ano que se passa, observamos em nós mesmos as mudanças que o tempo opera. Nós não o vemos, vemos somente as marcas e os resultados que ele deixa. Entretanto, não há nada de errado com o tempo. É o curso natural das coisas. Disse o sábio Salomão: há tempo para todas as coisas. Tudo tem o seu tempo determinado, e há tempo para todo o propósito debaixo do céu. E em meio a tantas mudanças, será que podemos encontrar alguém que seja imutável? Sim, para a alegria e tranquilidade daquele cuja fé está firmada em Cristo, a rocha eterna, encontramos o maravilhoso testemunho das Santas Escrituras que afirmam: Jesus Cristo é o mesmo ontem e hoje e eternamente. Que maravilha podermos descansar em Cristo Jesus, sabendo que Ele não muda, e não muda porque não tem necessidade de mudar. Ele é perfeito e eterno. O seguidor de Cristo não se impressiona mais com o tempo. Para ele existe em sua frente apenas a eternidade com Cristo.

0: pegadas na areia. Esta noite eu tive um sonho. Sonhei que caminhava pela praia acompanhado do Senhor e que na tela da noite estavam sendo retratados os meus dias. Olhei para trás e vi que cada dia que passava no filme da minha vida surgiam pegadas na areia, uma minha e outra do Senhor. Assim continuamos andando até que todos os meus dias se acabaram. Então parei e olhei para trás. Reparei, em certos lugares havia apenas uma pegada, e esses lugares coincidiam justamente com os dias mais difíceis da minha vida, os dias de maior angústia, de maior medo, de maior dor. Perguntei então ao Senhor: Senhor, tu me disseste que estarias comigo todos os dias da minha vida e eu aceitei viver contigo, mas por que tu me deixaste nos piores dias de minha vida? E o Senhor respondeu: Meu filho, eu te amo. Disse que estaria contigo por toda a tua caminhada e que não te deixaria um minuto sequer, e não te deixei. Os dias que tu viste apenas uma pegada na areia foram os dias que te carreguei.
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0: Aleluia. Louvado seja o teu nome, Senhor, pela nova vida que o Senhor nos deu.
1: Daquele dia e hora, porém, ninguém sabe, nem os anjos do céu, nem o Filho, senão só o Pai. Pois como foi dito nos dias de Noé, assim será também a vinda do Filho do Homem. Porquanto assim como nos dias anteriores ao dilúvio, comiam, bebiam, casavam e davam-se em casamento até o dia em que Noé entrou na arca, e não o perceberam até que veio o dilúvio e os levou a todos. Assim será também a vinda do Filho do Homem. Mateus 24, 36 a 39.

0: Se o Senhor não edificar a casa, em vão trabalham os que edificam. Se o Senhor não guardar a cidade, em vão vigia a sentinela. Salmos 127:1.
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2: 6:47.
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Obrigado a cada um de vocês. Quero agradecer a todos vocês. Obrigado pelo carinho, obrigado pela presença de vocês, tá? Nessa noite tão especial. Realização de mais um sonho, de mais um DVD. Obrigado a todos vocês que participaram desse DVD, de mais um projeto, de mais um sonho. A todos os convidados, a todos os parceiros, a toda a imprensa, a todos os fãs, a todos os fã-clubes. Muito obrigado a vocês pelo carinho. Que Deus ilumine vocês. Obrigado, São Paulo!

0: não vos desanimeis de fazer o bem, pois a seu tempo ceifaremos, se não desfalecermos. Gálatas 6:9.
1: 6 horas e 52 minutos.

ao Rei dos séculos, imortal, invisível, ao único Deus, seja honra e glória para todo sempre. 1 Timóteo 1:17.

aí. Esta história sempre se repete e vai ser sempre assim. Tem pessoas que não gostam de ver seu irmão receber.

este evangelho do reino será pregado no mundo inteiro, em testemunho a todas as nações, e então virá o fim. Mateus 24:14.

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1: 7:15.
2: Que Cristo habite pela fé nos vossos corações, a fim de que, estando arraigados e fundados em amor, possais compreender com todos os santos qual seja a largura e o comprimento e a altura e a profundidade, e conhecer o amor de Cristo, que excede todo entendimento, para que sejais cheios até a inteira plenitude de Deus. Efésios 3:17-19.

Aponte. 2 irmãos que moravam em fazendas vizinhas, separadas apenas por um riacho, tiveram um desentendimento. Foi a primeira grande desavença em toda uma vida de trabalho lado a lado. O que começou com um pequeno mal-entendido, finalmente explodiu numa troca de palavras ríspidas, seguidas por semanas de total silêncio. Numa manhã, o irmão mais velho ouviu alguém batendo à sua porta dizendo: "Estou procurando trabalho e talvez você tenha algo para mim." "Sim", disse ele, mostrando em seguida a fazenda do seu irmão mais novo além do riacho, contando que haviam brigado e que não podia mais suportá-lo. Então mandou construir uma cerca bem alta entre as duas fazendas, entregou o material e foi para a cidade. E quando voltou, não acreditou no que viu. Em vez de cerca, uma ponte foi construída ali, ligando as duas margens do riacho. Era um belo trabalho, mas o fazendeiro não gostou nada do que viu. As surpresas não pararam aí. Ao olhar novamente para a ponte, viu seu irmão se aproximando de braços abertos. Por um instante, permaneceu imóvel do seu lado do rio. Então, o irmão mais novo disse: "Você realmente foi muito amigo construindo esta ponte mesmo depois de tudo o que aconteceu." De repente, num só impulso, o irmão mais velho correu na direção do outro e abraçaram-se, chorando no meio da ponte. O homem que fez o trabalho estava de partida quando alguém disse: "Espere, fique conosco." E ele respondeu: "Não posso. Tenho outras pontes para construir." Não deixe que cercas ou muros impeçam a sua aproximação com o próximo. Construa uma ponte sólida de amor, paz e comunhão.

ela dará à luz um filho, a quem chamarás Jesus, porque ele salvará o seu povo dos seus pecados. Mateus 1:21.

0: E todo aquele que não foi achado escrito no livro da vida foi lançado no lago de fogo. Apocalipse 20:15.
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0: temor do Senhor é uma fonte de vida para o homem se desviar dos laços da morte. Provérbios 14, 27.
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2: 7:46.
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0: e o Senhor te porá por cabeça e não por cauda, se obedeceres aos mandamentos do Senhor teu Deus. Deuteronômio 28:13.
1: 7 horas e 50 minutos.

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1: 8:01.
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grito policial foi entrando um garotinho, acompanhado de um soldado segurando seu bracinho. Maltrapilho e Franzininho chorava muito assustado. Pra prestar depoimento foi posto frente ao delegado. O doutor com olhar severo ao menino perguntou o que foi seu trombadinha que desta vez aprontou. Num misto de medo e vergonha, sem olhar pro delegado, com a pontinha suja da camisa enxugou o rostinho molhado. Depois disse seu doutor, o senhor me deixa contar como vivo aí na rua e porque tenho que roubar.

0: que vós mesmos sabeis perfeitamente que o dia do Senhor virá como vem o ladrão de noite. Pois quando estiverem dizendo paz e segurança, então lhe sobrevirá repentina destruição, como as dores de parto àquela que está grávida, e de modo nenhum escaparão. 1 Tessalonicenses 5, 2 e 3.
1: Glória a Deus. Há uma unção de cura nesse lugar.

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1: 8:15.
2: O Senhor dará força ao seu povo. O Senhor abençoará o seu povo com paz. Salmos 29:11.

E os resgatados do Senhor voltarão e virão a Sião com júbilo, e alegria eterna verá sobre as suas cabeças. Gozo e alegria alcançarão, e deles fugirá a tristeza e o gemido. Isaías 35:10.

0: Falou Nabucodonosor e disse: Bendito seja o Deus de Sadraque, Mesaque e Abdenego, o qual enviou seu anjo e livrou seus servos, que confiaram nele e frustraram a ordem do rei, escolhendo antes entregar os seus corpos do que servir ou adorar a Deus algum, senão o seu Deus. Daniel 3:28.
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porque o Senhor conhece o caminho dos justos, mas o caminho dos ímpios perecerá. Salmos 1:6.

0: Fiel a esta palavra e digna de toda aceitação, que Cristo Jesus veio ao mundo para salvar os pecadores. 1 Timóteo 1,15.
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2: 8:48.
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5: Glória a Deus! Escute isso.
6: Mesmo se a fome bater, te adorarei. Mesmo se tudo

0: sempre eu te adorarei, Senhor.
1: Heróis da oração. Sem a oração, Noé não teria construído a arca. Abraão não seria pai da fé. Isaac não teria recebido uma virtuosa esposa. Sem a oração, Jacó não seria Israel. José não teria vencido. Moisés não seria grande como líder se o seu lugar preferido não fosse o Monte Horeb, Monte da Oração. Sem a oração, Elias não seria o homem do fogo. Eliseu não seria movido pelo sobrenatural de tal forma que até nos seus ossos havia unção. Sem a oração, Ana não teria tido um filho. Salomão não seria o homem mais sábio da terra. Sem a oração de Josué, o sol não teria parado. Sem a oração, Neemias não seria o grande construtor do muro de Jerusalém. Os três jovens hebreus não seriam libertos da fornalha. Daniel não seria milagrosamente guardado ao ser lançado na cova dos leões, se não fosse homem de oração. Assim como os heróis da fé, sejamos também heróis da oração.
2: Oito horas e 53 minutos.
3: Aleluia! Bendito é o nome do Senhor. O Espírito de Deus está movendo os corações. Adora o Senhor.

0: Aleluia, te amamos, Senhor. Te adoramos, Pai. Obrigado, Jesus.
1: O Senhor te guiará continuamente e te fartará até em lugares áridos e frutíferos.

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1: Seja muito bem-vindo a mais um Encontro com a Palavra. Se essa é a primeira vez que você ouve o nosso programa, boas-vindas especiais para você. Este é um programa de estudo de todos os livros da Bíblia, traduzido para várias línguas e transmitido para várias partes do mundo. Estamos estudando a Epístola de Tiago no Novo Testamento e já chegamos ao capítulo 4, que é a parte mais prática desta carta. Neste capítulo, Tiago escreveu: pecadores, limpem as mãos, e vocês que têm a mente dividida, purifiquem o coração. Tiago, mais uma vez, concorda com a mensagem de Jesus. Isso acontece várias vezes em sua carta. Jesus falou: bem-aventurados os puros de coração. Quando Tiago escreveu: purifiquem o coração, ele estava falando a mesma coisa que Jesus disse quando falou que os puros de coração são bem-aventurados. A palavra grega usada por Tiago e por Jesus para puro e purificar significa cortar fora. O conceito é de literalmente cortar fora de nossos corações qualquer coisa que não deveria estar lá. No Salmo 86, versículo 11, o salmista orou assim: ensina-me o teu caminho, Senhor, para que eu ande na tua verdade. Dá-me um coração inteiramente fiel. É a mesma exortação que Tiago dá. Vocês que têm a mente dividida, purifiquem o coração, ele diz. Em outras palavras, não sejam instáveis por causa de uma mente dividida. Purifiquem seus corações e tenham uma mente firme. Não sejam instáveis por causa de uma mente dividida. Purifiquem seus corações. Tal pessoa tem a mente dividida e é instável em tudo que faz. Humilhem-se diante do Senhor e Ele os exaltará. No final do capítulo, lemos assim: ouçam agora vocês que dizem, hoje ou amanhã iremos para esta ou aquela cidade, passaremos um ano ali, faremos negócios e ganharemos dinheiro. Como você sabe o que vai acontecer amanhã? Afinal de contas, do que consiste sua vida? Ela é como fumaça que, com sopro, passa. Então, tudo que você diz deveria ser precedido de: se Deus quiser, estaremos vivos e faremos isso ou aquilo. Não podemos ser orgulhosos e planejar nosso futuro com tanta confiança. Esse tipo de orgulho é errado. Tenho certeza que você concorda comigo. Deixe-me apenas lembrá-lo que quem sabe que deve fazer o bem e não o faz, comete pecado. Tiago, Pedro e João eram muito pé no chão, muito práticos, vamos dizer. Você se lembra como foi o encontro de alguns apóstolos com Jesus relatado no primeiro capítulo do Evangelho de João? Eles eram discípulos de João Batista, que lhes dissera que deveriam seguir a Jesus. E eles fizeram exatamente isso. Jesus ia passando e eles o seguiram. Foi então que Jesus se virou e perguntou: o que vocês querem? Eles responderam com outra pergunta: Rabi, onde estás hospedado? Alegoricamente, eles estavam perguntando onde Jesus vivia tudo o que ensinava. Eles não queriam saber de teologia teórica. Eles queriam saber se aquilo que Jesus ensinava realmente estava em funcionamento. Jesus respondeu: venham e verão. Lemos que eles foram, viram onde Jesus vivia. Aqueles homens eram muito práticos e preocupados como viver a vida. Eles estavam interessados na aplicação do ensinamento de Jesus. No capítulo 4 desta carta, percebemos que Tiago desencorajou planos de longo prazo. Isso é particularmente interessante para mim, porque eu sempre lutei com essa questão. Como pastor, já passei pela experiência da liderança da igreja olhar para mim buscando uma visão, uma estratégia, um plano. Quando olho para os últimos 15 anos, fico surpreso ao ver como o Senhor sabia o que estava fazendo. O Senhor, sim, tinha um plano e uma estratégia. Sabe, eu preciso admitir, tem que haver um equilíbrio. Uma vez eu tive que enfrentar um grupo inteiro de líderes e dizer para eles que aquele era o meu jeito de trabalhar, sem muitos planos estratégicos. Era daquele jeito que eu trabalhava com Deus e Deus trabalhava comigo. No outro dia de manhã, li um texto de Provérbios que dizia que o homem tolo não tem planos e ainda se gaba disso. Só então percebi que não ter uma estratégia ou um plano não é necessariamente uma virtude. Mas Tiago está dizendo que ninguém pode planejar o futuro com tanta precisão. Você não sabe se não será hoje que o Senhor vai levá-lo para casa? Como você se sentiria planejando coisas para daqui a 15 anos se o Senhor voltar amanhã, hein? Você não se sentiria ridículo com seu plano de 15 anos? Essa exortação de Tiago me faz lembrar que nós estamos nas mãos de Deus. Nosso tempo está nas mãos de Deus. Tudo o que nos diz respeito está nas mãos de Deus. Devemos estar sempre conscientes de que se Ele não nos der graça, saúde e vida no ano que vem, nós não faremos nada. No restante da carta, Tiago fala sobre o que chamamos de a sequência da solução de Deus. Tiago, assim como os outros apóstolos, aborda a questão da segunda vinda de Cristo, dizendo que ela era a solução final para todos os problemas da terra. Portanto, irmãos, sejam pacientes até a vinda do Senhor. Vejam como o agricultor aguarda que a terra produza a preciosa colheita e como espera com paciência até virem as chuvas do outono e da primavera. Sejam também pacientes e fortaleçam o seu coração, pois a vinda do Senhor está próxima. Irmãos, não se queixem uns dos outros para que não sejam julgados. O juiz está às portas. Irmãos, tenham os profetas que falaram em nome do Senhor como exemplo de paciência diante do sofrimento. Como vocês sabem, nós consideramos felizes aqueles que mostraram perseverança. Vocês ouviram falar sobre a perseverança de Jó e viram o fim que o Senhor lhe proporcionou. O Senhor é cheio de compaixão e misericórdia. Os profetas do Velho Testamento e os autores do Novo Testamento todos enfatizaram a segunda vinda de Jesus Cristo, porque através de visão profética, viam que Ele trará a consumação da história humana e consertará tudo o que está errado no mundo. Tiago tem exortações muito práticas em toda a carta. Irmãos, não se queixem uns dos outros para que não sejam julgados. O juiz já está às portas. Sempre que os profetas ou os autores do Novo Testamento mencionam a segunda vinda de Cristo, acrescentam uma aplicação prática. Afinal, que tipo de pessoa você deve ser diante da vinda de Jesus Cristo? Uma das exortações de Tiago é que você seja uma pessoa que não reclame dos outros. Minha mulher segue este conselho. Ela não falaria mal nem de Adolf Hitler. Se você comentar alguma coisa sobre Adolf Hitler com ela, ela dirá: "Ah, mas se não fosse por ele, hoje não teríamos a Volkswagen." Ela sempre busca uma coisa boa para falar da pessoa. Quando se converteu, ela fez um voto com Deus que se não pudesse falar bem de alguém, então não falaria nada sobre a pessoa. Sabe, acho que Tiago ia gostar de ter a minha mulher na sua congregação. Ela não fala mal de ninguém. No final de sua epístola, Tiago faz uma exortação referente à vida do corpo, à igreja. Ele exorta para que um membro do corpo ministre para outro membro do corpo. Esse tipo de vida do corpo é ensinado em várias passagens do Novo Testamento. Todos os dons do Espírito destinam-se à edificação e cuidado do corpo da igreja. Se Deus me deu um dom, foi para que eu pudesse abençoar e edificar outros irmãos.

0: no final do capítulo 5, versículo 16. Tiago traz mais uma exortação muito prática. Confessem os seus pecados uns aos outros e orem uns pelos outros para serem curados. A oração de um justo é poderosa e eficaz. Sabe, eu gosto muito deste versículo porque ele sugere que dois irmãos sejam sinceros um com o outro. Tiago não está dizendo para você procurar seu irmão e dizer, sabe, tenho observado que você tem cometido esse e esse pecado. Não, não é isso que Tiago está dizendo. Ele está falando para você confessar os seus pecados para o seu irmão, porque se você fizer isso, se estiver doente, seu irmão se sentirá no dever de orar por você. E se ele confessar os pecados dele para você, você se sentirá no dever de orar por ele. O resultado é que os dois receberão cura espiritual e suas orações serão tão honestas que terão um efeito maior. Por que então tentamos enganar uns aos outros quando estamos juntos? Você já reparou nisso? Quando encontramos outro crente, perguntamos, oi, como vai? Tudo bem? E ele responde, ah, tudo às mil maravilhas, meu irmão. Mais tarde você acaba descobrindo que aquela pessoa estava passando por um dos piores dias de sua vida, mas não queria que você soubesse. Tiago era muito prático e disse que haverá momentos em que alguém na sua comunidade espiritual vai lhe perguntar, está tudo bem com você? Se você confiar nela, sabendo que ela não vai espalhar para toda a igreja o que você contou, então você deve compartilhar com ela como você se sente e como estão as coisas com você. Essa pessoa se sentirá tocada a orar por você. Tenho feito isso e às vezes as pessoas ficam assustadas porque acham que pastores não passam por problemas, mas acabam orando por mim. E isso é o que vale. Tiago está nos exortando a tirarmos nossas máscaras. Não precisamos tentar parecer uma coisa que realmente não somos. No último capítulo, Tiago falou sobre cura e que ela deve acontecer enquanto o corpo de Cristo está reunido. Isso precisa ser dito nas igrejas em alto e bom som. Eu creio na cura pela fé. Creio que Deus cura. Mas preste bem atenção no que vou falar. Eu não acho que Deus cure sempre, mas creio que Ele sempre pode curar e que realmente cura. Em que circunstâncias Deus cura? A Bíblia não dá exemplos de ministros que tenham um ministério de cura tão poderoso que acabaram ficando famosos e ricos por causa dele. O que encontramos na Bíblia é o seguinte. Entre vós, alguém que está doente, que ele mande chamar os presbíteros da igreja para que estes orem sobre ele e o unjam com óleo em nome do Senhor. A pessoa que está doente deve ter fé suficiente para chamar os presbíteros ou líderes da igreja, que também devem ter fé suficiente quando forem chamados. A orientação é para que, quando chegarem, coloquem as mãos sobre a pessoa doente e a unjam com óleo. De acordo com Tiago, não é o óleo que cura a pessoa, mas a oração da fé. É interessante observar que a palavra óleo é a mesma usada para óleo medicinal. Portanto, poderíamos dizer, apliquem os remédios e orem. Tiago continua dizendo que se a pessoa doente tiver cometido pecado, seus pecados devem ser confessados e ela deve crer que foi perdoada. Às vezes, a culpa de pecados não confessados é parte muito crítica da doença. Esta passagem de Tiago sobre cura é muito importante. Ela nos fala que o Cristo vivo e ressurreto quer que a cura aconteça dentro da igreja. É isso que o capítulo 5 de Tiago nos diz, que a cura é ordenada para acontecer no contexto da igreja local. Todos nós, líderes da igreja, devemos ter fé suficiente para praticar o ministério de cura, de acordo com a instrução clara de Tiago, para curar as ovelhas do grande pastor que as confiou aos nossos cuidados. Existem muitos outros princípios muito práticos nesta carta de Tiago. Leia, estude-a. E peça a Deus que ela seja aplicada na sua vida e na vida da sua igreja. Deus lhe abençoe e até o próximo programa.
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2: Ainda que os vossos pecados são como a escarlata, eles se tornarão brancos como a neve. ainda que são vermelhos como carmesim, tornar-se-ão como a lã. Isaías 1:18.

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2: 9:17.
3: Respondeu-lhe Jesus: em verdade te digo, que se alguém não nascer de novo, não pode ver o reino de Deus. João 3:3.

porque para mim tenho por certo que as aflições deste tempo presente não são para comparar com a glória que em nós há de ser revelada. Romanos 8:18.

0: céu, onde nem a traça nem a ferrugem os consomem e onde os ladrões não minam nem roubam. Porque onde estiver o teu tesouro, aí estará também o teu coração. Mateus 6, 19, 20 e 21.
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0: Muito bom dia, gente. Bom dia mesmo. A doce graça de nosso Senhor Jesus Cristo para o teu coração nessa manhã. Glorificado é o nome do Senhor. Glórias a Deus por tua vida. Muito grato pelo carinho da tua audiência, onde quer que você esteja. Que você seja alcançado com a doce graça de nosso Senhor Jesus Cristo. Muito obrigado por estar conosco nesta manhã. Manhã de quarta-feira, bênção de Deus. Hoje é o dia que o Senhor fez, estou ao vivo com você. E agradecido a Deus, grato a Deus por sua companhia. Eu aqui no estúdio, na melhor companhia, lógico, a sua. Amém? Muito bom dia, muito obrigado por estar conosco. Programa Manhã com Deus no ar, ao vivo. E muito louvor, muita adoração ao nosso Deus. A sua participação através do WhatsApp 4799-268-5364. 4799-268-5364. Você pode enviar o seu áudio, o seu recadinho digitado, a gente lê ou solta no ar, tá bom? Você pode pedir a sua música preferida, pedir ou colocar o seu nome no momento de oração, a reflexão com a irmã Margarete, e é bênção de Deus. 9:37 agora. Eu, Rubens, feliz da vida com você aí do outro lado. Por uma hora aí estaremos louvando e agradecendo ao nome daquele que é digno, ao único que é digno de toda a honra e toda a glória, o Senhor Jesus Cristo. Amém? Graças a Deus, nosso velho tradicional bom dia.
1: Bom dia!
2: Bom dia!
1: Bom dia!
2: Bom dia!
1: Bom dia!

Graças a Deus, louvado seja o nosso Senhor e Salvador, Jesus Cristo. Muito grato a todos vocês que nos ouvem perto e longe, você que nos ouve aqui no Brasil, você que nos ouve fora, você que nos ouve no exterior, em qualquer parte, que você seja grandemente abençoado. E nós vamos com duas canções, duas músicas, Dobradinha, Voz da Verdade, Cantai e A Hora do Salvador, música antiga aqui na Melodia. Bom dia, gente, no ar. Mais uma vez, única e exclusivamente pela graça e misericórdia dele, Manhã com Deus. Bom dia, good morning, buenos dias.

0: É, 9h47. Ah, se eu tivesse poder, poder e a graça, né? Porque sem o poder de Deus e sem a graça dele, nós ficamos totalmente sem graça, né? Quem é essa aí? Escuta aí.
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0: É, essa é a irmã Judite. A irmã Judite é uma queridona que a gente conheceu, né? Tivemos um grande prazer em conhecê-la, conhecer parte da sua família, irmão Luiz. Já estivemos ali algumas vezes, né? Estivemos no último aniversário dele, foi uma benção de Deus. E a irmã Judite é um exemplo de vida para muita gente, né? Ela é deficiente visual, né? Deficiente visual por completo, né, gente? Hoje em dia, né? Não se pode mais usar a palavra, né? Mas ela tem acometida de cegueira, né? Mas é uma pessoa muito feliz, sempre divertida, sempre alegre, né? É toda a família tem um problema sério, né? E tem seis ou oito pessoas com problema de cegueira na família, né? E às vezes a gente reclama da vida, né? Eu conheci a segunda pessoa assim que é deficiente visual, cometida de cegueira total, que eu e a irmã Margarete conhecemos, e são pessoas plenamente realizadas, pessoas realizadas em Deus. Isso é que importa, né, gente? Você ter a sua realização em Deus, independente dos problemas, né? Esses dias eu estava meditando no vídeo que eu assisti. O vídeo diz que nós não temos problemas, nós temos desafios. São desafios a serem enfrentados, né? Problema é quando não tem mais solução, né? Quando não tem mais jeito, aí é problema. Mas eu sou muito feliz de ter conhecido essa família, a família Lima. E eles são uma bênção de Deus, né? Uma família que foi chamada para louvar o Senhor, mesmo enfrentando dificuldades, enfrentando lutas, né? Mas a gente vai ali do irmão Luiz, não vem reclamar de nada, sempre feliz, nos servindo, né? E sempre alegre, e um pessoal alegre, né? Eu lembro com muito carinho da Natália, que já partiu para a eternidade. A Natália foi uma pessoa que a gente conviveu muito tempo, né? E eu conheci a Natália tocando e cantando música sertaneja na rua Ercílio Luz, ela e o esposo, que já partiu para a eternidade também. E eu pedi se eu podia, posso cantar contigo? Ela falou, pode. Eu falei, não, só que eu quero tocar o violão. Eu mal toco o violão, assim, não toco alguma coisa, não sou um músico, mas aprendi, né? Mas sou muito relaxado, muito relapso no estudo da música. Mas eu peguei e falei, vou cantar uma música, vou tocar uma música e quero que tu cante comigo. Não sei se tu conhece. Ela disse, talvez eu conheça, talvez não. Eu peguei, toquei, eu navegarei. E ali mesmo ministrei Jesus para ela. Ela aceitou Jesus sentada lá no chão, na banquetinha, e eu sentei no chão do lado dela, na banquetinha lá na Ercílio Luz, aqui em Itajaí. E ali ela começou a cantar louvores. E ela partiu para a eternidade cantando louvores. Ela nunca mais cantou música caipira, música sertaneja. Não que eu tenha alguma coisa contra a música sertaneja, não, né? Mas é muito divertida, muito alegre, né? Às vezes ela estava aqui em casa, né? E casa pequena, a gente não tem um banheiro grande, né? Com banheiro com closet, tem que trocar tudo no banheiro, né? Eu saí sem camisa, né? Porque a camisa que eu queria não estava no. A irmã Margarete não trouxe, e eu falei para ela, brincava com ela, Natália, olha para lá, Natália, eu estou sem camisa, não olha para cá. Ela dizia, não, pode se trocar, eu não estou olhando. Era muito divertida. Ela era uma ceguinha que via muitas coisas. E tem muitos cegos que enxergam mais do que muita gente. Enxergam com o espírito. Um abraço para a família Lima, a irmã Judite, a irmã Jusilei. A irmã Jusilei eu não conheço ainda, mas a gente vai conhecer uma hora dessa, né? Vai ser um prazer conhecer essa turma toda. Ah, se eu tivesse o poder de mudar muita coisa. Mudaria o quê, Rubens? Eu mudaria primeiro alguns comportamentos meus, né? Porque quando a gente consegue mudar algum comportamento na gente, nós nos tornamos muito melhor, né? Amém? Se Eu Tivesse Poder, é o nome dessa canção que está de fundo. Vamos ouvir mais uma canção abençoada. São já quase 10 horas, a irmã Margarida já devia estar no estúdio. É, inclusive hoje ela pediu, Rubens, faz o programa sozinho hoje. Eu falei, não, amor, não, não. Eu gosto muito, eu faço aqui a parte técnica, né? Não que eu não seja uma pessoa espiritual, nada disso. É, Deus fala muito comigo. E quando eu tenho algo assim para compartilhar, eu faço o programa solo. É, mas eu gosto muito de fazer com ela, não por comodidade, porque ela é muito mais dedicada na reflexão, na meditação, do que eu. Então eu gosto muito, e gosto muito de... Se tem uma coisa que a gente se entende na vida, é aqui no estúdio para fazer a programação Manhã com Deus. É, e ela está chegando aqui, e eu já vou dizer para ela que eu estou falando dela. Estou falando de você, viu? Falando, não que você está atrasada, não que você está no horário, mas estou falando que você pediu para que eu fizesse o programa hoje e estou explicando o porquê que eu não estou fazendo o programa hoje. Você sabe que eu gosto muito de fazer o programa com você, né? Não por comodidade, não, é porque eu gosto realmente, tanto gosto que eu por várias vezes ela já me fragou ouvindo reprises, ouvindo no... Às vezes eu fico aqui no estúdio e fico ouvindo no canal do YouTube, tem bastante gravação nossa, né? E eu ouço com muito carinho, porque eu gosto de ouvi-la. Um dos motivos que eu mais gosto de ouvi-la é porque ela é uma pessoa temente a Deus, uma pessoa que busca Deus, e também porque eu a conheço, eu a conheço há uns 50 anos já, né, aproximadamente, e eu sei o que Deus fez na vida dela, né? Uma menina tímida, não falava em público de maneira alguma, e hoje eu vejo ela falando com desenvoltura de algo que ela conhece e de que ela vive. Amém, gente? Vamos com a próxima canção, então, depois na sequência nós vamos ouvir a irmã Margarete com uma reflexão para hoje, né? E uma bênção de Deus. Amém? Glórias ao nosso Deus. 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Canta Kleber Lucas, Vou Deixar na Cruz. E na sequência, a irmã Margarete. Tá bem assim? Bênção de Deus. E aquele abraço todo especial para a família Lima. Bênção de Deus, gente querida. E um abraço a todos vocês, né, que nos acompanham no dia a dia, tá bom? Vamos em frente. Canta Kleber Lucas.

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0: te usar. E antes que você comece a falar, eu quero dizer para você, eu gosto de ouvir você ministrando, viu? Amém?
1: Amém.
0: Bom dia.
1: Bom dia, Rubens.
0: Good
1: Bom
0: morning.
1: Dia. Good morning.
0: Good morning.
1: Good morning.
0: É, irmã Margareta Poliglota.
1: Tô aprendendo, chego lá.
0: Amém.
1: Amém. Quero louvar a Deus por você que está conosco e convidar você a fazer essa programação conosco em Das Mações e dando o seu melhor a Deus, a sua adoração, a sua gratidão e intercedendo, queridos. Você pode estar aí fazendo a obra de Deus, intercedendo em Das Mações, intercedendo por cada vida que vai estar ouvindo esses louvores abençoados, a palavra de Deus, que é a nossa bússola, né? E orando por nós sim, precisamos das vossas orações. Eu sempre digo, eu preciso de você, e você precisa de mim, e nós precisamos de Cristo até o fim, queridos, amém? Então, nessa manhã, você não está impedido, não. Você pode estar aí triste, achando que não está fazendo nada, né? Para o reino, você pode fazer hoje mesmo. Deus nos chama, querido, para sermos intercessores, interceder, né? Uns orar, né? Uns pelos outros. E Deus espera que eu e você, né, faça a nossa parte. E eu quero estar aqui lendo uma palavra que está aqui em 2 Timóteo 3, o 16 e o 17, que nos diz assim, ó, toda escritura divinamente inspirada é proveitosa para ensinar, para redarguir, para corrigir, para instruir em justiça, para que o homem de Deus seja perfeito e perfeitamente instruído para toda a boa obra. Toda a escritura, queridos, ela é divinamente inspirada. Você já deve ter passado por situações, né? Sabe quando nós precisamos de uma resposta de Deus, algo que Deus venha falar conosco e Deus dá uma palavra e aquela palavra, assim, ela nos tira, né? Nos tira da onde estamos focados e nos leva a focar a nossa fé, a nossa confiança no Senhor, crendo que a palavra dele, queridos, é pura, é verdadeira, é justa, é fiel. O Senhor deixou tudo escrito. Deus usou, não foi Deus que escreveu, não. Ele usou seus servos, seus profetas, e por isso hoje nós temos o ensinamento, né? Na Bíblia Sagrada, queridos. Então eu quero dizer para você que a Escritura, sim, toda é divinamente inspirada, é proveitosa para nos ensinar. Se você quer uma instrução de Deus nesse dia, peça a Ele, e Ele com certeza vai te revelar. Quantas vezes a gente tem dúvidas, né? Mas quando Deus fala conosco, queridos, na palavra, nós não ficamos mais em dúvidas. Que nós temos certeza que o mesmo Deus, né, é aquele que hoje age nas nossas vidas. Então essa é uma exortação, queridos, para nós perseverar na sã doutrina e também a pregar ela, né? perseverar nela.

e pregar. Por isso estamos aqui. Porque Deus nos deu prova o suficiente do seu amor, da sua graça, da sua misericórdia, que Ele está conosco e Ele está com você. Então não duvide do amor de Deus por você. Hoje o Senhor está te exortando a perseverar, queridos. Sim, porque a palavra de Deus, ela é pura e verdadeira. Sim, aqui no versículo 14 nos diz: tu, porém, permanece naquilo que aprendeste e de que fostes inteirado, sabendo de que o tens aprendido, sabendo de quem o tens aprendido. Palavra de Deus nós aprendemos do próprio Deus, querido. Então permanece, permanece. Se o Senhor te chamou, permanece, não deixa com que nada venha te tirar do foco, né? Que é Jesus, que é a sua palavra. Permanece naquilo em que aprendeste e que fostes inteirado, sabendo de quem o tens aprendido. O homem pode nos enganar, pode mentir, pode nos trair, mas Deus, queridos, o Espírito Santo de Deus, que é aquele que habita em nós, que está conosco, sim, todos os dias, Ele está conosco, até a consumação dos séculos, né? Então, permaneça. Aqui no versículo 4 de 2 Timóteo nos diz: combati o bom combate, acabei a carreira e guardei a fé. Guarde a sua fé em Jesus. Desde agora a coroa da justiça me está guardada, a qual o Senhor justo juiz me dará naquele dia. E não somente a mim, mas também a todos os que amarem a sua vinda. Será que estamos mesmo crendo na palavra de Deus? Será que estamos aguardando, né, amando a vinda do Senhor, queridos? Aleluia! Precisamos nos deleitar na sua palavra, porque a escritura, queridos, ela é inspirada por Deus. E ela nos chama a guardar, né, a nossa coroa, a coroa da justiça. Ela está guardada, queridos, no Senhor. O Senhor é o nosso justo juiz. E Ele nos dará naquele dia. Sim. A todos que amarem a sua vinda. Queridos, nós precisamos nos esforçar para amar a vinda do Senhor. Mas como, irmã Margarete? Buscando ao Senhor, meditando nas escrituras, queridos. Sim, porque ela nos traz o verdadeiro ensino, a verdadeira palavra de Deus. É a verdadeira revelação para mim e para você. Hoje eu posso estar precisando, buscando algo em Deus, e você também, em coisas diferentes, mas a mesma palavra que o Senhor fala comigo nesse dia, Ele fala com você. Aleluia! Então vamos permanecer, vamos combater, sim, o bom combate, para que naquele dia que nós venhamos
acabar, né? Que a nossa carreira venha acabar, nós venhamos a ter guardado a nossa fé no Senhor, amando a vinda dEle. Nós não soubemos, queridos, qual é o dia que o Senhor vai vir nos buscar. Não foi revelado a nós. Aquilo que é para ser revelado a nós, o Senhor revela. E aquilo que Ele não revela é mistério dEle. Aleluia. Então permaneça, queridos. Permaneça. Buscando a instrução nas Escrituras. Para que você seja inspirado por ela, pela palavra do Senhor, para toda a boa obra. Aleluia. Você já pensou que alegria será para o nosso coração naquele dia em que o Senhor nos chamar e nós ter combatido este combate e guardado a nossa fé no Senhor? Porque nada, queridos, é mais precioso do que estar com Cristo. Mesmo que hoje não estamos vendo, mas nós temos aqui a nossa bússola, né? O nosso pão diário que nos alimenta constantemente, que é a sua palavra. Toda a escritura divinamente é inspirada, né? É proveitosa para nos ensinar. Toda. Aleluia. Sabe quando você precisa de uma palavra de consolo e você recebe do Senhor uma palavra de correção e você até fecha a Bíblia? Não, essa palavra não é essa que eu queria, mas é essa que Deus tem naquele momento. Uma palavra dura de correção, queridos, porque Ele sabe que diante daquela situação, o que você precisa. Então eu quero te convidar, sim, a buscar naquele que é o teu guia, a palavra de Deus, para que você seja perfeito e perfeitamente instruído para toda a boa obra. Se a irmã Margarete não estiver buscando em Deus, nas Escrituras, queridos, e me esforçando para me sujeitar a Ele, a sua palavra, porque não pense que é só você, não, que tenta fugir, não. Mas quando nós conhecemos o amor de Jesus, nós queremos mais dEle e menos de nós. Aleluia. Então queira mais do Senhor nesse dia, mais da sua palavra. E vai chegar aquele dia que o Senhor vai nos chamar e nós vamos estar guardado, Pai. Guardado nele. Guardado através da sua palavra. Porque buscamos instruções, né? Inspiração na sua palavra. E nós temos o nosso maior tradutor, né? Que é o Espírito Santo de Deus, que nos traduz, querido, a palavra da verdade. Ele nos ensina, Ele nos capacita, Ele nos ajuda. Aleluia. Então que essa palavra fique plantada, né, no nosso coração, para que naquele dia, aleluia, nós venhamos estar guardado no Senhor, amando a vinda dEle. Ele pode vir hoje para mim, para você,
para algum querido nosso, né? Mas ele poderá, sim, a vinda do Senhor para todos. Como estamos hoje? Estamos amando a vinda do Senhor? Esse é o meu convite para você. E para mim também. Pedir que o Senhor nos leve nesse dia a uma experiência com Ele. Como é que está o nosso coração? Amém, queridos? Vamos orar, Rubens? Vamos orar ou vamos ouvir um louvor? Vamos ouvir um louvor?

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0: Graças a Deus, louvado seja nosso Senhor e Salvador Jesus Cristo. A gente hoje ficou meio fora dos padrões que geralmente acontece, né? Chegou dois áudios aqui e a irmã Margarida já estava no momento da reflexão, mas a gente não poderia deixar de...
1: Ela foi para
0: o
1: outro.
0: De rodar o áudio aqui das irmãs, tá bom? Irmã Jusilei tem algo especial aqui para compartilhar conosco. Depois, então, a gente vai orar, até agradecendo a Deus pelo que Deus tem feito. Bom dia, irmã Jusilei.
2: Bom dia, Rádio Melodia, com muita
0: alegria.
2: Estou aqui, varrendo minha casa, ouvindo o programa, né?
0: Amém.
2: Me aquecendo, que está um frio de 4 graus agora, né? Estava 0 grau, agora já aumentou.
0: Chimarrão.
2: Né? E estou aqui, né, na lida, para poder aguentar, porque se ficar paradinha, a gente não aguenta o frio, né?
0: Amém.
2: Então, Deus abençoe, irmão Rubens, irmã Margarete. E como eu falei, não sei se vocês estão ao vivo, né, mas...
0: Estamos
2: acho
0: ao vivo.
2: Então, né?
0: Sim.
2: Eu vou testemunhar. Eu vou testemunhar.
0: Amém.
2: Sobre a irmã Denise. Lembram que eu pedi oração,
0: sim,
2: né?
0: Sim. Uhum.
2: Ela foi para o hospital. E chegando no hospital, estava com as veias entupidas.
0: Sim.
2: E não dava de voltar para casa. Estava esperando vaga em Caxias, no hospital geral, lá para pra desentupir as veias, colocar um procedimento, né, no coração, né?
0: Sim.
2: E tava lá esperando, né? Mas pra glória de Deus, né? Quando Deus quer fazer, ele faz, ele...
0: Amém.
2: Não... Como diz o agir de Deus é sim ou não, né?
0: Sim.
2: Ele não diz nada, ele só faz ou cura.
0: Sim.
2: Né?
0: Ele...
2: É assim. Então, foi para Caxias, os doutores fizeram o exame tudo lá, disse que ela não estava com a veia entupida, não sei. Ele disse para ela, não sei o que aconteceu.
0: Sim.
2: As tuas veias não estão entupidas,
0: está
2: tudo ok, está tranquilo.
0: Amém.
2: Só tomar cuidado, seguir os tratamentos e está tudo ok.
0: Uhum.
2: E ela está na igreja, tá, até domingo estava ali, serviu a ceia, tá bem a mulher, está caminhando, tá maravilhosamente.
0: Amém.
2: Então, eu agradeço a oração de vocês, irmã Margarete, e todos os ouvintes da Rádio Melodia, que tem intercedido pela nossa querida irmã Denise, né?
0: Amém.
2: E que Deus abençoe, que eu disse que eu ia testemunhar, né? Então, hoje, eu dei esse testemunho para a honra e glória do nome do Senhor, que merece, né?
0: Amém.
2: Quando Ele quer fazer, hoje eu estava falando com uma amiga minha, Ele só faz a resposta dEle, Ele cura ou não cura, né? Então,
0: amém.
2: Ele é assim, né? Ele,
0: amém,
2: que sabe. E está nas mãos dEle a nossa vida, pertence a Ele. Quando nós entregamos nossa vida ao Senhor, Ele dirige para os caminhos certos, né, irmãos?
0: Amém.
2: Deus abençoe grandemente, irmã Rubens, irmã Margarete, todos os ouvintes da rádio, em nome de Jesus.
0: Amém.
2: Todos têm um bom dia gelado aqui para nós, gaúcho aqui do Rio Grande do Sul.
0: Amém. Que pena, a irmã Jusilei, que quando a gente foi aí para esse lado, a gente ainda não conhecia a irmã, senão a gente tinha passado, dado a passadinha aí para dar um abraço na irmã e conhecer a irmã. Nós estivemos aí uma semana rodando aí pela Serra Gaúcha, e a irmã está em Caxias. É Caxias, né? Caxias do Sul? Não. Qual é a cidade dela mesmo, Margarete? Mas é para o lado da Serra Gaúcha, senão a gente tinha passado aí. Que bênção, irmã, que bênção. Amém, glórias a Deus. Só deixa eu dar uma escutadinha aqui no outro áudio que tem aqui. Aqui, vamos ver.

0: Graças a Deus. É, nós temos aqui uma dúvida aqui. Vamos lá, então. Bom dia, estamos sim.
1: Ivan Rubens, estamos ao vivo hoje ou é reprise?
0: Ao vivo? ao vivo, irmã Judite. Que...
1: É só para dizer que eu estou aqui na sintonia, estou ouvindo vocês aqui.
0: Que bênção. Obrigado pela audiência, tá bom? Vamos ao momento da oração, então. A irmã Margarete vai fazer uma oração em agradecimento a Deus pelas coisas que Ele tem feito, né? E a gente é muito feliz com a participação de vocês, tá bom? Vamos ao momento da oração, então. Graças a Deus. Fale, você quer falar alguma coisa? Está muito alto a minha voz?
2: Eu quero que você tire o meu áudio um pouquinho.

Deus é o nosso refúgio e fortaleza, socorro bem presente na hora da angústia. E nesta confiança, vamos falar com Deus agora. Formamos a corrente de oração com a irmã Margarete.

0: Glória a Deus. Obrigada, Senhor, por mais este dia. Obrigada, Pai, por este momento tão especial, Senhor. Esse testemunho, Senhor, da nossa irmã Jucilei e todos aqueles, Senhor, que têm sido alcançados pelo Teu amor, pelo Teu perdão, a Tua graça, a Tua misericórdia. Obrigada, Senhor, porque Tu tens confirmado na vida da irmã Judite, Senhor, da irmã Jucilei, vidas que têm estado conosco, Senhor, e você que está aí todos os dias, quero louvar a Deus também por esse testemunho da irmã Denise, a qual a irmã Jucilei, sim, ó Pai, tem apresentado a Ti. Senhor, Tu és o mesmo Deus de perto e de longe. Aleluia. Obrigado, ó Deus, porque muitos testemunhos, Senhor, nós temos ouvido. E eu sei que é o Teu amor, Senhor, Teu amor para conosco. Obrigada, Senhor, porque nesse dia vidas têm sido impactadas, tocadas pela Tua palavra. Sim, ó Deus. E nós queremos reconhecer que o poder é Teu, a honra é Tua, é a glória para Ti, é Tu que vai lá onde nós não podemos ir. Tu usa, sim, Senhor, a medicina, mas quando Tu queres fazer, Senhor, Tu surpreende até a medicina, Senhor. Então, queremos consagrar a Ti mais e mais as nossas vidas, para que venhamos a ser canal de bênção, ajudando e sendo ajudado, ó Pai, porque temos sido ajudados por Ti, ministrado através da Tua palavra, e Tu tens nos usado, Senhor, assim como Tu nos chamou, Senhor. Tu tens nos instruído a cada dia, Senhor. Muito obrigada, Senhor. Há vidas nesse dia reconhecendo que só o Senhor Jesus tem poder e que Ele é o único Salvador e Senhor. Você que nesse dia reconhece a Jesus Cristo como Salvador e Senhor da sua vida, saiba que o teu nome está sendo escrito no livro da vida. E o Pai te concede um presente maravilhoso, que é a alegria da salvação. Eu apresento, Senhor, a vida da tia Zilma nesse dia, a qual se encontra enferma, Senhor. Que Tu venha estar alcançando ela, renovando as suas forças, a sua saúde, Senhor, a sua força espiritual. Concede a ela uma fé viva e verdadeira. Sim, ó Deus, Tu és o mesmo, hoje, ontem e eternamente. Aleluia. Todos aqueles que têm uma causa impossível, Senhor, que venha reconhecer nesse dia que Tu és o Deus do impossível, que para Ti não há impossível, Senhor, porque o poder está nos Teus cuidados, cuidados, Pai, o Teu amor. Muito obrigado, ó Deus. Eu quero desejar a você um dia cheio da bênção, da paz, da graça do Senhor. E persevere, permaneça, busque no Senhor, que o Senhor tem resposta. Deixe Ele falar contigo através das Escrituras. Seja abençoado em nome de Jesus Cristo. E se amanhã o Senhor nos permitir, estaremos aqui novamente juntos com você. Você é nosso convidado a estar aí adorando, louvando o Senhor e dando o seu melhor, intercedendo.
1: E nunca se esquecendo, né, irmã Margarete? A oração traz
0: resposta. A oração traz resposta, assim como trouxe, né, resposta para nossa irmã Denise. Obrigada, irmã Josley, por esse testemunho. Amém?
2: Fala com ele. Depende o jeito que você fala com Deus. Gostou da saída do piano?

Graças a Deus, com essa belíssima canção, grande festa, na voz da irmã Asta. Quem é a irmã Asta? A irmã Asta é uma irmã amada aqui da nossa congregação, que um dia fez uma visita aqui no estúdio. Eu falei para ela, vamos gravar a irmã cantando? Tá aí, irmã Asta, grande festa. Gente, um abraço a todos vocês, um beijo no teu coração. Logo mais 21h30 você tem o reprise desse programa em áudio, né? E eu acredito que na próxima semana a gente vai tirar umas férias de alguns dias. E depois, quando a gente retornar, a gente vai voltar a fazer as lives, né? Já que estamos com um computador novo aqui. E agora já tem condições, o programa tudo instalado, já tem condições de a gente voltar a fazer as lives no YouTube e no Facebook, né? Transmissão de áudio e vídeo e simultaneamente no radiomelodia.net, né? Tá bom, gente? Beijo no teu coração, fique com Deus. E até amanhã, se Deus nos permitir. Tchau!

0: à embalagem. Um jovem preparava-se para sua formatura na universidade. E sabendo que seu pai poderia dar-lhe um bom presente, disse-lhe que um carro era tudo o que queria. Na manhã da formatura, o seu pai o chamou em seu escritório e disse como estava orgulhoso em ter um filho como ele e quanto o amava. Ele entregou uma caixa embrulhada para presente. Curioso e desapontado, o jovem abriu a caixa e encontrou uma Bíblia. E disse: "Com todo o seu dinheiro, você me dá uma Bíblia." E saiu de casa. Passaram-se alguns anos e o jovem lembrou-se do seu pai e concluiu que ele estava muito velho e que talvez devesse ir vê-lo, pois não tinha estado com ele desde o dia da formatura. Enquanto se preparava para viajar, recebeu uma triste notícia. Seu pai havia morrido. E quando chegou na casa de seu pai, uma tristeza intensa e um grande arrependimento tomaram conta do seu coração. Então começou a olhar as coisas que seu pai havia deixado e achou a Bíblia e começou a virar as páginas. Seu pai havia sublinhado um versículo, Mateus 7:11. "Se vós, pois, sendo maus, sabeis dar boas dádivas a vossos filhos, quanto mais vosso Pai que está no céu dará bens aos que lhe pedirem." Enquanto li estas palavras, vi uma chave de carro com a etiqueta de uma concessionária e a data de sua formatura dizendo: "Pago à vista." Muitas vezes perdemos as bênçãos de Deus só porque elas não estão na embalagem que desejamos. Amarás, pois, ao Senhor teu Deus de todo o teu coração, de toda a tua alma e de todas as tuas forças. Deuteronômio 6:5.
1: 10 horas e 51 minutos.

vivo eu, diz o Senhor Deus, que não tenho prazer na morte do ímpio, mas sim em que o ímpio se converta do seu caminho e viva. Ezequiel 33:11.

0: tocada, Senhor! Põe no martelo, meu Deus! Bom é cantar louvores!
1: Mas agora, ó Senhor, Tu és o nosso Pai, nós somos o barro e Tu o nosso oleiro, e todos nós obra das Tuas mãos. Isaías 64:8.

Quanto ao mais, irmãos, regozijai-vos, sede perfeitos, sede consolados, sede de um mesmo parecer. Vivei em paz, e o Deus de amor e de paz será convosco. 2 Coríntios 13, 11.

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1: 11 horas e 17 minutos.
2: Mas digo isto: aquele que semeia pouco, pouco também ceifará. E aquele que semeia abundância, em abundância também ceifará. 2 Coríntios 9:6.

0: Eis que do Senhor teu Deus são o céu e o céu dos céus, a terra e tudo que nela há. Deuteronômio 10, 14.
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não saia da vossa boca nenhuma palavra torpe, mas só a que seja boa para a necessária edificação, a fim de que ministre graça aos que a ouvem. Efésios 4, 29.

0: que vencer será assim vestido de vestes brancas. E de maneira nenhuma riscarei o seu nome do livro da vida. Antes confessarei o seu nome diante de meu Pai, diante dos seus anjos. Apocalipse 3, 5.
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A palavra do Senhor nos diz que Jesus é o nome que está acima de todo nome. Você pode adorá-lo com todo o coração.

0: vitória está no nome de Jesus. Aleluia.
1: Deus limpará de seus olhos toda lágrima. Apocalipse 7:17.
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3: 11:47.
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0: Para isto, o Filho de Deus se manifestou, para destruir as obras do diabo. 1 João 3:8.
1: 11 horas e 51 minutos.

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1: 12 horas e 1 minuto.
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Quem é o homem que teve o poder de andar sobre o mar? Quem é o homem que tem o poder de fazer tudo mudar? Esse homem é o Senhor Jesus. É Ele que quer reger a tua vida se você deixar. É Ele que quer te tirar do fundo do poço e te colocar num lugar alto e seguro e te fazer muito mais que vitorioso. É Ele.

E o que estava sentado sobre o trono disse: Eis que faço novas todas as coisas. E acrescentou: Escreve, porque estas palavras são fiéis e verdadeiras. Apocalipse 21:5.

0: Seja bendito o nome de Deus para todo sempre, porque são dele a sabedoria e a força. Ele muda os tempos e as estações. Ele remove os reis e estabelece os reis. É ele quem dá sabedoria aos sábios e o entendimento aos entendidos. Ele revela o profundo e o escondido, conhece o que está em trevas e com ele mora a luz. Daniel 2, 20, 21, 22.
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2: 12 horas e 15 minutos.
0: E não vos embriagueis com vinho no qual há devassidão, mas enchei-vos do Espírito. Efésios 5, 18.

digno ao Cordeiro que foi morto, de receber o poder e riqueza, e sabedoria e força, honra e glória e louvor. Apocalipse 5:12.

Certamente que a bondade e a misericórdia me seguirão todos os dias da minha vida, e habitarei na casa do Senhor por longos dias. Salmos 23:6.

0: O Senhor pelejará por vós, e vós vos calareis. Êxodo 14:14.
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Aquele que crê em mim, esse também fará as obras que eu faço, e as fará maiores do que estas, porque eu vou para o Pai. E tudo quanto pedirdes em meu nome, eu farei para que o Pai seja glorificado no Filho. João 14, 12 e 13.

0: que gastais o dinheiro naquilo que não é pão, e o produto do vosso trabalho naquilo que não pode satisfazer. Isaías 55:2.
1: 12 horas e 51 minutos.

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1: 13 horas.
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Aleluia! Deus está nesse lugar. Glorificado e exaltado seja o nome daquele que é digno de toda glória, de toda honra, de toda majestade, de toda adoração. Eu creio no tempo novo de Deus para a igreja do Senhor. Eu creio que Deus tem levantado uma geração de adoradores, de homens e mulheres tementes a Deus, que tem compromisso.

0: Senhor! Eu creio! Eu creio!
1: Deus suprirá todas as vossas necessidades, segundo as suas riquezas na glória em Cristo Jesus. Filipenses 4:19.

na verdade vos digo, que tudo quanto pedirdes a meu Pai em meu nome, Ele vo-lo há de dar. João 16, 23.

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1: 13:17.
2: Aquele, pois, que cuida estar em pé, olhe, não caia. 1 Coríntios 10:12.

E todos choravam e pranteavam. Ele, porém, disse: Não choreis, ela não está morta, mas dorme. E riam-se dele, sabendo que ela estava morta. Então ele, tomando-lhe a mão, exclamou: Menina, levanta-te. E o seu espírito voltou, e ela se levantou imediatamente. E Jesus mandou que lhe desse de comer. Lucas 8, 52 a 55.

0: Santo pode também salvar perfeitamente os que por ele se chegam a Deus, porquanto vive sempre para interceder por eles. Hebreus 7:25.
1: Vocês sabem onde é que ele mora? Pastor Mano vai chegar aqui, eu quero convidá-lo para ele dizer em forma de canção onde é que ele mora. Este Jesus, onde é que nós vamos morar?
2: Aleluia.
1: Arabacandará, suribacandará.
2: Aleluia.
1: Aleluia. Oh, aleluia. Diga, pastor Mano, diga onde
2: aleluia
1: é que ele mora.
2: Acima, bem acima das estrelas.

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1: Não andeis ansiosos por coisa alguma. Antes, em tudo sejam os vossos pedidos conhecidos diante de Deus pela oração e súplica com ações de graças. E a paz de Deus, que excede todo entendimento, guardará os vossos corações e os vossos pensamentos em Cristo Jesus. Filipenses 4, 6 e 7.

0: respondeu ele. O homem que se chama Jesus fez lodo, untou-me os olhos e disse-me: vai a Siloé e lava-te. Fui, pois, lavei-me e fiquei vendo. João 9:11.
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2: 13:48.
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5: O que eu faço é pra ti, Senhor. A presença é o nosso prazer, Deus.

0: Não ajunteis para vós tesouros na terra, onde a traça e a ferrugem os consomem, e onde os ladrões minam e roubam. Mas ajuntai para vós tesouros no céu, onde nem a traça nem a ferrugem os consomem, e onde os ladrões não minam nem roubam. Porque onde estiver o teu tesouro, aí estará também o teu coração. Mateus 6, 19, 20 e 21.
1: 13 horas e 54 minutos.

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1: 14 horas.
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se confessarmos os nossos pecados. Ele é fiel e justo para nos perdoar os pecados e nos purificar de toda injustiça. 1 João 1:9.

não temais, estai quietos e vede o livramento do Senhor que hoje vos fará. Êxodo 14, 13.

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1: 14 horas e 17 minutos.
2: Para que saibais que o Filho do Homem tem sobre a terra autoridade para perdoar pecados, disse ao paralítico: a ti te digo, levanta-te, toma o teu leito e vai para a tua casa. Imediatamente se levantou diante deles, tomou o leito em que estivera deitado e foi para a sua casa glorificando a Deus. Lucas 5, 24, 25.
3: Obrigado, Senhor, pelas tuas infinitas misericórdias, pois são elas a causa de não sermos

O Deus do Impossível. Após o naufrágio, o único sobrevivente agradeceu a Deus por estar vivo e ter conseguido se agarrar à parte dos destroços para poder ficar boiando. Este único sobrevivente foi parar em uma pequena ilha desabitada, fora de qualquer rota de navegação, e ele agradeceu novamente. Com muita dificuldade e restos dos destroços, ele conseguiu montar um pequeno abrigo para que pudesse se proteger do sol, da chuva, de animais e também para guardar seus poucos pertences. E como sempre agradeceu. Nos dias seguintes, a cada alimento que conseguia caçar ou colher, ele agradecia. No entanto, um dia, quando voltava da busca por alimentos, ele encontrou seu abrigo em chamas, envolto em altas nuvens de fumaça. Terrivelmente desesperado, ele se revoltou, gritava chorando. O pior aconteceu. Perdi tudo. Deus, por que fizeste isso comigo? Disse. Chorou tanto que adormeceu profundamente cansado. No dia seguinte, bem cedo, foi despertado pelo som de um navio que se aproximava. Viemos resgatá-lo, disseram. Como souberam que eu estava aqui? Perguntou ele. Nós vimos o seu sinal de fumaça. É comum sentirmos-nos desencorajados e até mesmo desesperados quando as coisas vão mal. Mas Deus age em nosso benefício, mesmo nos momentos de dor e sofrimento. Lembre-se, se algum dia o seu único abrigo estiver em chamas, esse pode ser o sinal de fumaça que fará chegar até você a graça divina.

e disse-lhes: Ide por todo o mundo e pregai o evangelho a toda criatura. Quem crer e for batizado será salvo, mas quem não crer será condenado. E estes sinais acompanharão os que crerem. Em meu nome expulsarão demônios, falarão novas línguas, pegarão em serpentes e se beberem alguma coisa mortífera não lhes fará dano algum. E porão as mãos sobre os enfermos e estes serão curados. Marcos 16, 15 a 18.

0: Então andarás seguro pelo teu caminho e não tropeçará o teu pé. Quando te deitares, não temerás. Sim, tu te deitarás e o teu sono será suave. Provérbios 3, 23, 24.
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que desde a antiguidade não se ouviu, nem com ouvido se percebeu, nem com os olhos se viu um Deus além de ti, que opera a favor daquele que por ele espera. Isaías 64:4.

0: Assim que se alguém está em Cristo, nova criatura é. As coisas velhas já passaram, eis que tudo se fez novo. 2 Coríntios 5:17.
1: 14 horas e 50 minutos.

Toda a Escritura é divinamente inspirada e proveitosa para ensinar, para repreender, para corrigir, para instruir em justiça. 2 Timóteo 3:16.

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1: Seja muito bem-vindo a mais um Encontro com a Palavra. Se essa é a primeira vez que você ouve o nosso programa, boas-vindas especiais para você. Este é um programa de estudo de todos os livros da Bíblia, traduzido para várias línguas e transmitido para várias partes do mundo. Estamos estudando a Epístola de Tiago no Novo Testamento e já chegamos ao capítulo 4, que é a parte mais prática desta carta. Neste capítulo, Tiago escreveu: Pecadores, limpem as mãos, e vocês que têm a mente dividida, purifiquem o coração. Tiago, mais uma vez, concorda com a mensagem de Jesus. Isso acontece várias vezes em sua carta. Jesus falou: Bem-aventurados os puros de coração. Quando Tiago escreveu: Purifiquem o coração, ele estava falando a mesma coisa que Jesus disse quando falou que os puros de coração são bem-aventurados. A palavra grega usada por Tiago e por Jesus para puro e purificar significa cortar fora. O conceito é de literalmente cortar fora de nossos corações qualquer coisa que não deveria estar lá. No Salmo 86, versículo 11, o salmista orou assim: Ensina-me o teu caminho, Senhor, para que eu ande na tua verdade. Dá-me um coração inteiramente fiel. É a mesma exortação que Tiago dá. Vocês que têm a mente dividida, purifiquem o coração, ele diz. Em outras palavras, não sejam instáveis por causa de uma mente dividida. Purifiquem seus corações e tenham uma mente firme. Não sejam instáveis por causa de uma mente dividida. Purifiquem seus corações. Tal pessoa tem a mente dividida e é instável em tudo que faz. Humilhem-se diante do Senhor e Ele os exaltará. No final do capítulo, lemos assim: Ouçam agora vocês que dizem, hoje ou amanhã iremos para esta ou aquela cidade. Passaremos um ano ali. Faremos negócios e ganharemos dinheiro. Como você sabe o que vai acontecer amanhã?

Como foi o encontro de alguns apóstolos com Jesus relatado no primeiro capítulo do Evangelho de João? Eles eram discípulos de João Batista, que lhes dissera que deveriam seguir a Jesus. E eles fizeram exatamente isso. Jesus ia passando e eles o seguiram. Foi então que Jesus se virou e perguntou: "O que vocês querem?" Eles responderam com outra pergunta: "Rabi, onde estás hospedado?" Alegoricamente, eles estavam perguntando onde Jesus vivia tudo o que ensinava. Eles não queriam saber de teologia teórica. Eles queriam saber se aquilo que Jesus ensinava realmente estava em funcionamento. Jesus respondeu: "Venham e verão." Lemos que eles foram, viram onde Jesus vivia. Aqueles homens eram muito práticos e preocupados como viver a vida. Eles estavam interessados na aplicação do ensinamento de Jesus. No capítulo 4 desta carta, percebemos que Tiago desencorajou planos de longo prazo. Isso é particularmente interessante para mim, porque eu sempre lutei com essa questão. Como pastor, já passei pela experiência da liderança da igreja olhar para mim buscando uma visão, uma estratégia, um plano. Quando olho para os últimos 15 anos, fico surpreso ao ver como o Senhor sabia o que estava fazendo. O Senhor, sim, tinha um plano e uma estratégia. Sabe, eu preciso admitir, tem que haver um equilíbrio. Uma vez eu tive que enfrentar um grupo inteiro de líderes e dizer para eles que aquele era o meu jeito de trabalhar, sem muitos planos estratégicos. Era daquele jeito que eu trabalhava com Deus e Deus trabalhava comigo. No outro dia de manhã, li um texto de Provérbios que dizia que o homem tolo não tem planos e ainda se gaba disso. Só então percebi que não ter uma estratégia ou um plano não é necessariamente uma virtude. Mas Tiago está dizendo que ninguém pode planejar o futuro com tanta precisão. Você não sabe se não será hoje que o Senhor vai levá-lo para casa? Como você se sentiria planejando coisas para daqui a 15 anos se o Senhor voltar amanhã, hein? Você não se sentiria ridículo com seu plano de 15 anos? Essa exortação de Tiago me faz lembrar que nós estamos nas mãos de Deus. Nosso tempo está nas mãos de Deus. Tudo o que nos diz respeito está nas mãos de Deus. Devemos estar sempre conscientes de que se Ele não nos der graça, saúde e vida no ano que vem, nós não faremos nada. No restante da carta, Tiago fala sobre o que chamamos de a sequência da solução de Deus. Tiago, assim como os outros apóstolos, aborda a questão da segunda vinda de Cristo, dizendo que ela era a solução final para todos os problemas da terra. Portanto, irmãos, sejam pacientes até a vinda do Senhor. Vejam como o agricultor aguarda que a terra produza a preciosa colheita e como espera com paciência até virem as chuvas do outono e da primavera. Sejam também pacientes e fortaleçam o seu coração, pois a vinda do Senhor está próxima. Irmãos, não se queixem uns dos outros, para que não sejam julgados. O juiz está às portas. Irmãos, tenham os profetas que falaram em nome do Senhor como exemplo de paciência diante do sofrimento. Como vocês sabem, nós consideramos felizes aqueles que mostraram perseverança. Vocês ouviram falar sobre a perseverança de Jó e viram o fim que o Senhor lhe proporcionou. O Senhor é cheio de compaixão e misericórdia. Os profetas do Velho Testamento e os autores do Novo Testamento todos enfatizaram a segunda vinda de Jesus Cristo, porque através de visão profética viam que Ele trará a consumação da história humana e consertará tudo o que está errado no mundo. Tiago tem exortações muito práticas em toda a carta. Irmãos, não se queixem uns dos outros para que não sejam julgados. O juiz já está às portas. Sempre que os profetas ou os autores do Novo Testamento mencionam a segunda vinda de Cristo, acrescentam uma aplicação prática. Afinal, que tipo de pessoa você deve ser diante da vinda de Jesus Cristo? Uma das exortações de Tiago é que você seja uma pessoa que não reclame dos outros. Minha mulher segue este conselho. Ela não falaria mal nem de Adolf Hitler. Se você comentar alguma coisa sobre Adolf Hitler com ela, ela dirá: "Ah, mas se não fosse por ele, hoje não teríamos a Volkswagen." Ela sempre busca uma coisa boa para falar da pessoa. Quando se converteu, ela fez um voto com Deus que se não pudesse falar bem de alguém, então não falaria nada sobre a pessoa. Sabe, acho que Tiago ia gostar de ter a minha mulher na sua congregação. Ela não fala mal de ninguém. No final de sua epístola, Tiago faz uma exortação referente à vida do corpo, à igreja.
ele exorta para que um membro do corpo ministre para

0: outro membro do corpo. Esse tipo de vida do corpo é ensinado em várias passagens do Novo Testamento. Todos os dons do Espírito destinam-se à edificação e cuidado do corpo da igreja. Se Deus me deu um dom, foi para que eu pudesse abençoar e edificar outros irmãos. No final do capítulo 5, versículo 16, Tiago traz mais uma exortação muito prática. Confessem os seus pecados uns aos outros e orem uns pelos outros para serem curados. A oração de um justo é poderosa e eficaz. Sabe, eu gosto muito deste versículo porque ele sugere que dois irmãos sejam sinceros um com o outro. Tiago não está dizendo para você procurar seu irmão e dizer, sabe, tenho observado que você tem cometido esse e esse pecado. Não, não é isso que Tiago está dizendo. Ele está falando para você confessar os seus pecados para o seu irmão, porque se você fizer isso, se estiver doente, seu irmão se sentirá no dever de orar por você. E se ele confessar os pecados dele para você, você se sentirá no dever de orar por ele. O resultado é que os dois receberão cura espiritual e suas orações serão tão honestas que terão um efeito maior. Por que então tentamos enganar uns aos outros quando estamos juntos? Você já reparou nisso? Quando encontramos outro crente, perguntamos, oi, como vai? Tudo bem? E ele responde, ah, tudo às mil maravilhas, meu irmão. Mais tarde você acaba descobrindo que aquela pessoa estava passando por um dos piores dias de sua vida, mas não queria que você soubesse. Tiago era muito prático e diz que haverá momentos em que alguém na sua comunidade espiritual vai lhe perguntar, está tudo bem com você? Se você confiar nela, sabendo que ela não vai espalhar para toda a igreja o que você contou, então você deve compartilhar com ela como você se sente e como estão as coisas com você. Essa pessoa se sentirá tocada a orar por você. Tenho feito isso e às vezes as pessoas ficam assustadas porque acham que pastores não passam por problemas, mas acabam orando por mim. E isso é o que vale. Tiago está nos exortando a tirarmos nossas máscaras. Não precisamos tentar parecer uma coisa que realmente não somos. No último capítulo, Tiago falou sobre cura e que ela deve acontecer enquanto o corpo de Cristo está reunido. Isso precisa ser dito nas igrejas em alto e bom som. Eu creio na cura pela fé. Creio que Deus cura. Mas preste bem atenção no que vou falar. Eu não acho que Deus cure sempre, mas creio que Ele sempre pode curar e que realmente cura. Em que circunstâncias Deus cura? A Bíblia não dá exemplos de ministros que tenham um ministério de cura tão poderoso que acabaram ficando famosos e ricos por causa dele. O que encontramos na Bíblia é o seguinte. Entre vós, alguém que está doente, que ele mande chamar os presbíteros da igreja para que estes orem sobre ele e o unjam com óleo em nome do Senhor. A pessoa que está doente deve ter fé suficiente para chamar os presbíteros ou líderes da igreja, que também devem ter fé suficiente quando forem chamados. A orientação é para que, quando chegarem, coloquem as mãos sobre a pessoa doente e a unjam com óleo. De acordo com Tiago, não é o óleo que cura a pessoa, mas a oração da fé. É interessante observar que a palavra óleo é a mesma usada para óleo medicinal. Portanto, poderíamos dizer, apliquem os remédios e orem. Tiago continua dizendo que se a pessoa doente tiver cometido pecado, seus pecados devem ser confessados e ela deve crer que foi perdoada. Às vezes, a culpa de pecados não confessados é parte muito crítica da doença. Esta passagem de Tiago sobre cura é muito importante. Ela nos fala que o Cristo vivo e ressurreto quer que a cura aconteça dentro da igreja. É isso que o capítulo 5 de Tiago nos diz, que a cura é ordenada para acontecer no contexto da igreja local. Todos nós, líderes da igreja, devemos ter fé suficiente para praticar o ministério de cura de acordo com a instrução clara de Tiago para curar as ovelhas do grande pastor que as confiou aos nossos cuidados. Existem muitos outros princípios muito práticos nesta carta de Tiago. Leia, estude-a. E peça a Deus que ela seja aplicada na sua vida e na vida da sua igreja. Deus lhe abençoe e até o próximo programa.
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2: Fiel é esta palavra. Se, pois, já morremos com Ele, também com Ele viveremos. Se perseveramos, com Ele também reinaremos. Se o negarmos, também Ele nos negará. Se somos infiéis, Ele permanece fiel, porque não pode negar-se a si mesmo. 2 Timóteo 2, 11 a 13.

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1: 15 horas e 17 minutos.
2: Então dali buscarás ao Senhor teu Deus, e o acharás, quando buscardes de todo o teu coração e de toda a tua alma. Deuteronômio 4:29.

porque Deus enviou seu Filho ao mundo, não para que julgasse o mundo, mas para que o mundo fosse salvo por ele. João 3:17.

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1: Olá, meus amados, a paz do Senhor. Aqui é o pastor Donizete, que deu promessa para encerrar dessa oportunidade o livro Peregrino. Estou lendo ele, faço alguns comentários. E então, hoje é o capítulo 20, parte A, ou primeira. Diz assim o título: Cristão e Esperança passam pela terra habilitada, atravessam o rio da morte e dão entrada na gloriosa cidade de Deus. Esperando a caminhada. É coisa boa, né? Depois das agradáveis práticas que acabo de referir, vi em meu sonho que os peregrinos tinham já passado a terra encantada e estavam à entrada do país de Belá. Isaías 62, 4 a 12 e Cânticos 2, 10 a 12. Cristão e esperança entram na terra de Belá. Coisa boa, né? Ô, glória. Muito doce e agradável era o ar desse país que atravessavam e onde se alegraram por algum tempo. Recreavam-se em ouvir o canto das aves e a voz das rolas e em ver as flores que juntavam os prados. Nesse país, o dia é permanente, brilhante o sol em todo o seu esplendor, pelo que está inteiramente fora dos limites do vale da sombra da morte e do domínio do gigante desespero. Nem dali se avista a menor parte do castelo da dúvida. Achavam-se os peregrinos muito próximos da cidade para onde iam. E mais uma vez encontram habitantes dela, pois os resplandecentes anjos costumavam passear por aqueles sítios, que ficavam, por assim dizer, dentro dos limites do céu. Foi nesse país que se renovou o contrato entre esposo e esposa, e assim como eles se rejubilam mutuamente, assim goza com eles o seu Deus. Não faltava ali nem trigo, nem vinho, pois havia abundância de tudo, quando tinham buscado e toda a sua peregrinação. Ouviam-se grandes vozes que partiam da cidade, exclamando: dizei à filha de Sião, eis aqui vem o teu Salvador, eis aqui a sua recompensa com ele. Glória a Deus. Finalmente, os habitantes do país chamaram-se povo santo, redimido do Senhor. De todos eles, quanto mais se internavam naquele país, maior era o seu regozijo. E quanto mais se aproximavam da cidade, tanto mais perfeita e magnífica era a vista que se patenteava aos seus olhos. Era a cidade construída de pérolas e pedras preciosas, as suas calçadas a ouro, de modo que o brilho natural e o reflexo dos raios do sol fizeram com que Cristão adoecesse de desejos. Esperança também se sentiu atacado pela enfermidade, pelo que se detiveram um pouco para descansarem, exclamando no meio da sua ansiedade: se encontrares o meu amado, faz-me saber como de amor estou enfermo. Cantares 5 e 8. Em breve se fortaleceram e, achando-se mais dispostos a arrastar com a enfermidade, prosseguiram no seu caminho, aproximando-se da cidade cada vez mais. À beira da estrada havia excelentes vinhas e deliciosos jardins. Encontraram o jardineiro e perguntaram-lhe a quem pertenciam as vinhas e jardins tão formosos. Respondeu-lhes que eram propriedades do rei e que tinham sido plantados para seu deleite e consolação dos peregrinos. Mandou-os entrar nas vinhas e ofereceu-lhes os mais primorosos cachos, mostrou-lhes os passeios em que o rei se deleitava e terminou por convidá-los a dormirem ali. E vi, enquanto dormiam, falavam mais do que em toda a sua viagem, e tendo notado isto, disse-me o jardineiro: não tens de que te admirar, é da natureza do fruto destas vinhas entrar suavemente e falar aos lábios dos que dormem. Cantares 7 e 9. Para aqui, para continuar no próximo projeto. Daqui a pouquinho, próximo capítulo.
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2: Honra teu pai e a tua mãe, que é o primeiro mandamento com promessa, para que te vá bem e sejas de longa vida sobre a terra. E vós, pais, não provoqueis a ira vossos filhos, mas criai-os na disciplina e admoestação do Senhor. Efésios 6, 2 a 4. Aquele que não ama não conhece a Deus, porque Deus é amor. 1 João 4, 8.

0: conhecereis a verdade, e a verdade vos libertará. João 8:32.
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2: 15:47.
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0: se o meu povo que se chama pelo meu nome se humilhar e orar e buscar a minha face e se desviar dos seus maus caminhos, então eu ouvirei do céu e perdoarei os seus pecados e sararei a sua terra. 2 Crônicas 7:14.
1: 15 horas e 52 minutos.

0: existe salvação pro perdido.
1: Senhor, diz, fumou.
0: Saiba que existe salvação. Tire a máscara do pecado. Tire a mentira que está instaurada no seu coração. Jesus Cristo tem o perdão e a salvação para você.

veio para o que era seu, e os seus não o receberam. Mas a todos quantos o receberam, aos que creem no seu nome, deu-lhes o poder de se tornarem filhos de Deus, os quais não nasceram do sangue, nem da vontade da carne, nem da vontade do varão, mas de Deus. João 1, 11 a 13.

Assim diz o Senhor: não se glorie o sábio na sua sabedoria, nem se glorie o forte na sua força, não se glorie o rico nas suas riquezas. Mas o que se gloriar, glorie-se nisto, em entender e em me conhecer, que eu sou o Senhor, que faço benevolência, juízo e justiça na terra, porque destas coisas me agrado, diz o Senhor. Jeremias 9, 23, 24.

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1: 16:15.
2: Elias disse a Eliseu: Pede-me o que queres que eu te faça antes que seja tomado de ti. E disse Eliseu: Peço-te que haja sobre mim dobrada porção do teu espírito. 2 Reis 2:9.
3: Oh, glória a Deus, aleluia. Eu sei que essa canção vai falar com alguém que está passando por esse momento, por essa situação.

Saberás, pois, no teu coração, que como um homem corrige a seu filho, assim te corrige o Senhor teu Deus. Deuteronômio 8:5.

0: sabedoria se edifica a casa, e com o entendimento ela se estabelece. Provérbios 24:3.
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Sabei que o Senhor é Deus, foi Ele quem nos fez, e somos Dele. Somos o Seu povo e ovelhas do Seu pasto. Entrai pelas Suas portas com ação de graças, e em Seus átrios com louvor. Dai-lhe graças, e bendizei o Seu nome. Porque o Senhor é bom, a Sua benignidade dura para sempre, e a Sua fidelidade de geração em geração. Salmos 100, 3, 4 e 5.

0: na casa de meu pai há muitas moradas. Se não fosse assim, eu vou teria dito, vou preparar-vos lugar. João 14, 2.
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2: 16:45.
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0: a sua voz foi ouvida, porque a sua oração chegou até a santa habitação de Deus, até o céu. 2 Crônicas 30:27.
1: 16 horas e 51 minutos.

Bem-aventurados os pacificadores, porque eles serão chamados filhos de Deus. Mateus 5:9.

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1: 17 horas.
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Uma carta de adeus. Acho que estas são as minhas últimas palavras. Está em tempo de saber a verdade. As drogas estão me matando. Conheci o tóxico ainda muito novo, através de uma pessoa que me apresentou aquilo que tiraria minha vida. Tentei recusar, mas disseram que não era homem, e então aceitei. No começo foram as torturas, depois o devaneio e a seguir a escuridão. Aí veio a falta de ar, o medo, as alucinações, e depois a euforia das drogas novamente. Eu me sentia mais gente do que as outras pessoas. Achava tudo ridículo e muito engraçado, até Deus eu ridicularizava. Mas hoje eu reconheço que Deus é o mais importante de tudo no mundo, pois sei que não tenho a menor chance de viver. É muito tarde para mim. Mas tenho um último pedido a fazer. Diga a todos que em cada porta de escola, em cada cursinho de universidade, em qualquer lugar, há sempre alguém que irá mostrar-lhes o destruidor de suas vidas e que os levará à loucura e à morte. Não deixe que isso aconteça com você. Diga não às drogas, e sim a Jesus.

Portanto, todo aquele que me confessar diante dos homens, também eu confessarei diante de meu Pai que está nos céus. Mas qualquer que me negar diante dos homens, também eu negarei diante de meu Pai que está nos céus. Mateus 10, 32, 33.

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1: 17 horas e 16 minutos.
2: Porque assim como o céu é mais alto do que a terra, assim são os meus caminhos mais altos do que os vossos caminhos, e os meus pensamentos mais altos do que os vossos pensamentos. Isaías 55:9.

0: Deus não nos deu espírito de temor, mas de fortaleza e de amor e de moderação. 2 Timóteo 1:7.
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0: ouve e guarda todas estas palavras que eu te ordeno, para que te vá bem a ti e a teus filhos depois de ti para sempre. Se fizeres o que é bom e reto aos olhos do Senhor teu Deus. Deuteronômio 12, 28.
1: Ele é um leão.

0: As palavras do Senhor são palavras puras, como prata refinada numa fornalha de barro purifica 7 vezes. Salmos 12, 6.
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2: 17:46.
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0: Segui a paz com todos e a santificação, sem a qual ninguém verá o Senhor. Hebreus 12, 14.
1: 17 horas e 52 minutos.

amados. Agora somos filhos de Deus e ainda não é manifesto o que havemos de ser. Mas sabemos que quando Ele se manifestar, seremos semelhantes a Ele, porque assim como é, o veremos. 1 João 3:2.

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1: 18 horas e 1 minuto.
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agora estarão abertos os meus olhos e atentos os meus ouvidos à oração que se fizer neste lugar. 2 Crônicas 7:15.

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1: 18 horas e 17 minutos.
2: O amor é sofredor, é benigno. O amor não é invejoso. O amor não se vangloria, não se ensoberbece. Não se porta inconvenientemente, não busca os seus próprios interesses, não se irrita, não suspeita mal, não se regozija com a injustiça, mas se regozija com a verdade. Tudo sofre, tudo crê, tudo espera, tudo suporta. 1 Coríntios 13, 4 a 7.

servireis, pois, ao Senhor vosso Deus. E Ele abençoará o vosso pão e a vossa água, e eu tirarei do meio de vós as enfermidades. Êxodo 23, 25.

em vós o mesmo sentimento que houve em Cristo Jesus, pois ele não subsistindo em forma de Deus, não julgou como usurpação ser igual a Deus. Antes a si mesmo se esvaziou, assumindo a forma de servo, tornando-se a semelhança de homem e reconhecido em figura humana. A si mesmo se humilhou, sendo obediente até a morte, e morte de cruz.

Eis que vos dei autoridade para pisar serpentes e escorpiões, e sobre todo o poder do inimigo, e nada vos fará dano algum. Contudo, não vos alegreis, porque se vos submetem os espíritos, alegrai-vos antes por estarem os vossos nomes escritos nos céus. Lucas 10, 19 e 20.

Como nós, ele aqui viveu e muitos milagres ele realizou. Cresceu amando a todos, enfim, obedecendo.

0: Lâmpada para os meus pés é a tua palavra, e luz para o meu caminho. Salmo 119, 105.
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2: 18:48.
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0: Magic.
1: A noite é passada e o dia é chegado. Dispamo-nos, pois, das obras das trevas. Revistamo-nos das armas da luz. Romanos 13, 12.
2: 18 horas e 52 minutos.

pois eu sei que o meu Redentor vive, e que por fim se levantará sobre a terra. E depois de consumida esta minha pele, então fora da minha carne, verei a Deus. Jó 19, 25, 26.

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1: 19 horas e 1 minuto.
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Você não me conhece. Eu também não te conheço. Talvez seja a primeira vez que nós estamos nos vendo. Você não faz ideia do que eu já tive que passar para chegar aqui. De repente as pessoas olham para você, julgam pela aparência e não sabem o que você já teve que passar para chegar aqui. Eu tive que atravessar o deserto. Nós tivemos que atravessar o deserto. Só que deserto é complicado, companheiro. Deserto é difícil de entender. Ninguém consegue equacionar, dimensionar deserto. E se você que está aqui nessa noite, que está me assistindo, estiver pensando em tentar entender o deserto, esquece que você não vai conseguir. Porque deserto só entende quem já passou, quem está passando não entende. Então a palavra de Deus para você: você não vai morrer no deserto. Porque Deus não leva ninguém no deserto para matar. Deserto é lugar de crescimento. Então fica firme, fica tranquilo, que daqui a pouco tudo passa. Tu vai cantar o hino da tua vitória e tu vai dizer isso aqui, ó. Porque às vezes a gente precisa ser humilhado para quando Deus nos exaltar a gente não achar que é melhor do que ninguém. A gente às vezes precisa perder para aprender a ganhar. É assim que funciona. Fica tranquilo, daqui a pouco tu vai cantar assim.

porque não sabemos o que havemos de pedir como convém. Mas o Espírito mesmo intercede por nós com gemidos inexprimíveis. Romanos 8, 26.

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1: 19:15.
2: O túmulo de Jesus. Quando visitamos um cemitério, encontramos muitos túmulos e sepulturas, monumentos de mármore enfeitados e canteiros floridos. Muitos personagens históricos foram sepultados com honrarias e em belos monumentos, tendo seus nomes e feitos gravados em mármore ou esculpidos em bronze, mas sempre com a frase "aqui jaz". O túmulo de Jesus é diferente de todos. Está vazio e aberto, pois o próprio anjo pronunciou: "Ele não está aqui, ressuscitou como havia dito", mostrando ao mundo a vitória do nosso Redentor. A ressurreição de Jesus é a garantia da nossa ressurreição.

0: que o Senhor vosso Deus é um fogo consumidor, um Deus zeloso. Deuteronômio 4:24.
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nem todo o que me diz, Senhor, Senhor, entrará no reino dos céus, mas aquele que faz a vontade de meu Pai que está nos céus. Mateus 7, 21.

eu fui perdoado. Eu fui perdoado. Aleluia. Eu fui perdoado. Glória a Deus. Aleluia.

0: Bem-aventurada é a nação cujo Deus é o Senhor, e o povo que Ele escolheu para a sua herança. Salmos 33, 12.
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2: 19 horas e 49 minutos.
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0: Quem é este que de madrugada socorre os aflitos? Quem é este que nos hospitais e nas prisões atende os seus gritos? Quem é este que consola os que estão nos asilos e nos leprosários? Quem é este que liberta um drogado sem cobrar honorários? O seu nome é Jesus.
1: 19 horas e 54 minutos.

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1: 20 horas e 2 minutos.
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Meu Deus suprirá todas as vossas necessidades, segundo as suas riquezas na glória em Cristo Jesus. Filipenses 4:19.

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1: 20 horas e 18 minutos.
2: Instruir-te-ei e ensinar-te-ei o caminho que deves seguir. Guiar-te-ei com os meus olhos. Salmo 32, 8.

Porque se com a tua boca confessares a Jesus como Senhor, e em teu coração creres que Deus o ressuscitou dentre os mortos, serás salvo. Pois é com o coração que se crê para a justiça, e com a boca se faz confissão para a salvação. Romanos 10, 9 e 10.

0: temor do Senhor é o princípio da sabedoria. Tem bom entendimento todos os que cumprem os seus preceitos. Salmos 111, 10.
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Humilhai-vos, pois, debaixo da potente mão de Deus, para que a seu tempo vos exalte. 1 Pedro 5:6.

0: declarou-lhe Jesus: Eu sou a ressurreição e a vida. Quem crê em mim, ainda que morra, viverá. E todo aquele que vive e crê em mim jamais morrerá. João 11, 25-26.
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2: 20:47.
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0: O Deus do Impossível. Após o naufrágio, o único sobrevivente agradeceu a Deus por estar vivo e ter conseguido se agarrar a parte dos destroços para poder ficar boiando. Este único sobrevivente foi parar em uma pequena ilha desabitada, fora de qualquer rota de navegação, e ele agradeceu novamente. Com muita dificuldade e restos dos destroços, ele conseguiu montar um pequeno abrigo para que pudesse se proteger do sol, da chuva, de animais e também para guardar seus poucos pertences. E como sempre agradeceu. Nos dias seguintes, a cada alimento que conseguia caçar ou colher, ele agradecia. No entanto, um dia, quando voltava da busca por alimentos, ele encontrou seu abrigo em chamas, envolto em altas nuvens de fumaça. Terrivelmente desesperado, ele se revoltou, gritava chorando. O pior aconteceu. Perdi tudo. Deus, por que fizeste isso comigo? Disse. Chorou tanto que adormeceu profundamente cansado. No dia seguinte, bem cedo, foi despertado pelo som de um navio que se aproximava. Viemos resgatá-lo, disseram. Como souberam que eu estava aqui? Perguntou ele. Nós vimos o seu sinal de fumaça. É comum sentirmos-nos desencorajados e até mesmo desesperados quando as coisas vão mal. Mas Deus age em nosso benefício, mesmo nos momentos de dor e sofrimento. Lembre-se, se algum dia o seu único abrigo estiver em chamas, esse pode ser o sinal de fumaça que fará chegar até você a graça divina.
1: Horas e 52 minutos.

Mas digo isto: aquele que semeia pouco, pouco também ceifará. E aquele que semeia abundância, em abundância também ceifará. 2 Coríntios 9:6.

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1: Seja muito bem-vindo a mais um Encontro com a Palavra. Se essa é a primeira vez que você ouve o nosso programa, boas-vindas especiais para você. Este é um programa de estudo de todos os livros da Bíblia, traduzido para várias línguas e transmitido para várias partes do mundo. Estamos estudando a Epístola de Tiago no Novo Testamento e já chegamos ao capítulo 4, que é a parte mais prática desta carta. Neste capítulo, Tiago escreveu: Pecadores, limpem as mãos, e vocês que têm a mente dividida, purifiquem o coração. Tiago, mais uma vez, concorda com a mensagem de Jesus. Isso acontece várias vezes em sua carta. Jesus falou: Bem-aventurados os puros de coração. Quando Tiago escreveu: Purifiquem o coração, ele estava falando a mesma coisa que Jesus disse quando falou que os puros de coração são bem-aventurados. A palavra grega usada por Tiago e por Jesus para puro e purificar significa cortar fora. O conceito é de literalmente cortar fora de nossos corações qualquer coisa que não deveria estar lá. No Salmo 86, versículo 11, o salmista orou assim: Ensina-me o teu caminho, Senhor, para que eu ande na tua verdade. Dá-me um coração inteiramente fiel. É a mesma exortação que Tiago dá. Vocês que têm a mente dividida, purifiquem o coração, ele diz. Em outras palavras, não sejam instáveis por causa de uma mente dividida. Purifiquem seus corações.